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1: 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É isso aí, gente bacana, estamos de volta com o nosso Good Night Pontal. 21 horas e 8 minutos. Em qualquer lugar que vocês estejam alcançando o nosso sinal, obrigado pela sintonia. Agora vamos de dose dupla hoje com John Secada, primeira canção, Too Late to Sue. Tarde demais, cedo demais, sucesso do ano de 1997. E Angel, anjo do ano de 1992. Confira aí.
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4: Às 21h17. Chegando aí na saudade, Legião Urbana, vento no litoral.

Leite Pontal tocando as mais belas canções de todos os tempos. Ouvimos Cidade Negra mais uma vez aqui no nosso Good Night Pontal, a estrada Lirons Texas My Love e Legião Urbana Vento no Litoral. 21 horas e 32 minutos.

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0: 21:38.
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0: verdadeiro otimista tem o dom de saber que algo vai dar certo ou não. Não por presunção, mas simplesmente por acreditar que a força que define o que vai dar certo ou errado em sua vida está em seu interior e em sua fé em Deus. Ei, tente outra vez. Quem acredita sempre alcança.
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0: Beat Pontal, viajando com você o mundo da musicalidade. Ouvimos a eterna Tina Turner, The Best, o melhor. Placa Luminosa, Fica Comigo. The Pretenders, ao Stand By You. Eu Estarei ao Seu Lado. Paulo Ricardo, Felicidade. Na nossa carinhosa Carianha, são 22 horas e 2 minutos.
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0: isso, gente bacana. Vamos seguindo com o nosso Good Night Pontal. 22:07. Light pra você aí no seu trabalho noturno, você no aconchego do lar, em qualquer lugar que vocês estejam, alcançando o nosso sinal. Obrigado pela sintonia.
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amigo, minha amiga, não se desespere. Deus não precisa de barulho para dizer que tem poder. Enquanto a gente se inquieta em oração, Ele age, Ele opera, Ele faz milagres. Meu amigo, minha amiga, tenha paciência e espere no Senhor.

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5: 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Aí, gente bacana, vamos seguindo com o nosso Good Night Pontal. 22:25. Chegando aí, Cássia Heller, Palavras ao Vento.

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1: 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O Dante para os apaixonados, os românticos, os solitários.
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Mais Pontal, tocando o que toca o seu coração. Na nossa carinhosa Carianha, são 23 horas e 10 minutos. Isso, gente bacana, vou ficando por aqui. Agradeço a todos vocês que sempre nos acompanham nessa jornada breve, pela vida e pela música. Um beijo no coração de cada um de vocês. Um abraço. Obrigado, meu querido Deus, amado mestre, por mais uma dádiva de um dever cumprido. Fique com Deus e até lá, saúde e paz, porque o resto, gente, corre atrás. Continue com a nossa programação. Tá na Pontal, tá legal. Eu voltarei amanhã, se Deus quiser, a partir das 20 horas, com mais um Good Night Pontal. Tchau, tchau.

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1: MF Luan Santana.
2: Que prazer, meu irmão.
1: Itapetininga. Assim, ó. Vai, Luan.

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0: Esse show se chama Pra Sempre. E essa música eu compus fazem mais ou menos 2 anos. Assim que gravei essa canção, pensei que um dia poderia ter um show que tivesse esse nome. Principalmente porque é uma canção de amor e fala do amor nessa forma eterna. Tudo que diz essa canção vem do mais fundo do meu coração.
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0: Agora eu vou convidar de novo ao palco o Chico César, numa composição dele com Carlos Renault, que eu adoro. Eu acho uma música romântica tão, tão assim, diferente. Não é comum. Vem, Chico.
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0: Queria ver com a galera. Gera, vamos ver a galera, quer ver? Pra ver se vocês estão afinadinhos, só o refrão sem a banda aqui, só vocês.
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1: Vai começar, viu, Du? 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Era de baixo, viu, Du?
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2: Ê, lasqueira no caminho da... Bom dia, bom dia, bom dia! Bom dia, família, bom dia a todos. Agora são 4 horas mais 52 minutos em Carinhaia. Hoje é terça-feira, 15 de setembro de 2026. Hoje é o dia da independência da América Central. Hoje é o de Nossa Senhora das Dores. Quatro horas mais 53 minutos. Eu nunca vi gripe atrapalhada, não. Você sara, você cura, ela volta, você volta. Nunca ri desse jeito, não, Zé, viu? Tá ruim, tá doido que tá ruim. Agora, 4 horas mais 53 minutos. 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Bom dia, meus amigos vaqueiros, meus amigos agricultores, todos vocês que estão preparados para mais um dia de trabalho, viu? 4h54 em Carinhanha.
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2: Canta pra gente, Rio Paraná. Fruto proibido.

0: bom, Craveiro e Cravinho. É burraço, piaça. É aí? É burro, Picasso. Agora são 5:02 em Garanhuns.
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1: É ele, compadre velho, carne e osso até o pescoço. Bom dia, bom dia, bom dia. Agora são 5:11 em Carinhanha. Um bom dia pra você que acorda cedo. Você quer ceder aquele bom dia, muito obrigado pelo carinho, pela audiência. Valeu, bom dia pra Laudilina e Olhos d'Água, né, Laudilina, ouvindo a gente. Né, Laudilina, tá lá ouvindo a gente. Miro Região tá com a gente também. Del da Ema. É, Antônio, lá em Luiz, é isso? Quem é aqui? Lá em Luiz Antônio, o Nelson Souza. É o Nelson Souza, é Luiz Antônio, tá com a gente. Toninho, em Yuyu. Bom dia, bom dia, bom dia. Bom dia pra você que acorda cedo. É, rapaz, bom dia pra todo mundo, né, Zé? Bom dia pra todo mundo, meu filho, viu? Bora levantar, passarinho que não deve ninguém. Já deu linha na pipa, já pegou a manga do meio. Né, Zé? Graças a Deus, são 5:12 em Carinhanha.

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6: Ei, lasqueira no caminho da vida. Bora levantar, gente. Bora levantar. Agora são 5 horas mais 15 minutos.

Eita, nós, Chitãozinho Chororó, brincar de ser feliz. Bora levantar. Agora são 5 horas e 23 minutinhos em Carinhão. Bom dia pra você que acorda cedo. Você quer ceder aquele bom dia? 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Manda um bom dia aqui para a dona Adaildes Rodrigues, lá em Uiú.

0: Alô, dona Daildes, bom dia, aí no Buqueirão. Meu amigo Raimundo, daqui bom dia do Aci, eu quero oferecer uma música aí pra todos que estão ouvindo. É, um programa amanhecendo certo. Então, Raimundo, lá na capital federal, em Brasília. A Vera lá de Pouso Alto, é Pouso Alto, Vera? Né, Zé? É, o Edu Govi, é Pouso Alto. Bom dia, Vera.
1: Tudo bem? Me fala, Vera, Pouso Alto. Passei, rodei pra minha música de Amar Batista Maramara. Eu feliz pra vocês da rádio, minha filhinha Dayane, que lá em Goiânia, vem pra ver o educativo. Meu esposo Eduardo, aqui no Pouso Alto. Minha mãe, Francilina, meu pai, Geraldo. Minha cunhada, Zanja. Meu irmão, Cidão, e meu sobrinho, Caíque Henrique.
0: Certo.
1: Marluso, para Antônio Marcos. Para todos os ouvintes aqui em Pouso Alto, todos os ouvintes lá em Macabeira. Para minha amiga Vânia, com a esposa dela, família. Para a Maicala, descoberto. Para todos os ouvintes que estão ouvindo. Bom dia, está na papai, está legal.
0: Tá bom então, Vera. Bom dia, pessoal de Pouso Alto. Canta pra gente, Amado Batista, Maramá.

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3: É ele, compadre, carne e osso até o pescoço. 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Deu uma passadinha lá, meu compadre, velho. Eu dei uma passadinha lá. Vamos seguindo com o nosso programa, com o programa Amanhecer no Sertão. Então, agora são 5 horas da manhã. 5 horas da manhã, mais 38 minutos. Mandou um bom dia aqui pra Janete Delino aí no Govi, ouvindo a gente. Obrigado pelo carinho, pela audiência, né, Zé?
4: Graças a Deus, Doquinha.
3: Muito obrigado, viu, gente? É, nesse horário político, a gente muito curta o programa. Marleide em Casa Armada, bom dia. É, quem mais? Massinho da Borracharia. Eita, nós. Bora levantar. Mandou um bom dia pra dona Raimunda. Bom dia pra dona Raimunda, aí no Arionzinho, dona Raimunda. Tá ouvindo a gente? Dona Raimunda, bom dia, dona Raimunda e família, todos. Aí do Arionzinho, bom dia, obrigado pelo carinho, pela audiência. Não é isso? Bom dia. Meu amigo Ulisses, lá da Fazenda Nova Redenção, em Manga, Minas Gerais. Lá em Manga, alô Ulisses, bom dia. Eita, nós, viu? Agora são 5 horas da manhã, mais 39 minutos. Quem é que vai cantar pra gente? Cacique Pajé. O Chifre do Boi Soberano.
4: É um musgão, né, Doca? Música boa.
3: Cantam pra gente.

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9: Ei, lasqueira no caminho da feira. Olha a hora, gente, olha a hora. Agora em Carinhanha são 5 horas da manhã, mais 46 minutos. 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Eita, nós! É, bora levantar, gente, bora levantar. Bora levantar.
10: Bom dia a todos, né?
9: É, vou conversar com o Dr. Ronaldo Santos, ele vai falar sobre diabetes nessa manhã de terça-feira. Alô, Dr. Ronaldo Santos, bom dia.
10: Semana, verdadeira semana de maratona, falando de saúde, qualidade de vida, e hoje eu quero falar para você que é diabético, ou seja, que tem aí o famoso e temível diabetes, né? Que na verdade é uma síndrome metabólica de origem múltipla, decorrente da falta de insulina ou da incapacidade da insulina exercer adequadamente seus efeitos. A insulina, né, para quem não sabe, ela é produzida por um órgão chamado pâncreas, né, que é o responsável pela manutenção metabólica da glicose. E a falta desse hormônio provoca um déficit, né, metabolização da glicose, né, e consequentemente diabetes. Caracteriza principalmente por altas taxas de açúcar no sangue, ou seja, a hiperglicemia de forma permanente. O que é que acabei de falar? Nós temos um órgão chamado pâncreas, onde ele tem essa capacidade de produzir insulina, que ajuda no controle da glicemia do nosso corpo, permitindo com que nossas células, elas sejam abastecidas, né, diariamente. E aí, quando isso não ocorre, infelizmente, a gente adquiriu diabetes. Os principais fatores de risco, a gente sabe, né, o diabetes, ele pode causar amputação de um membro, né, porque há uma má cicatrização, ele pode causar cegueira, pode levar até mesmo à morte. Quem tem diabetes não precisa entrar em desespero, mas precisa controlar o diabetes, né? Existe aí vários tipos de diabetes, desde a gestacional até mesmo tipo 1, tipo 2 e assim por diante, e todos eles, os principais fatores que aumentam esse risco é a ingestão exagerada de açúcar, né? Já que você já tem um diabetes, precisa controlar a ingestão de açúcar. A gente indica uma boa prática de exercício, né, diário, a mudança alimentar é essencial, e o uso de um produto que vai agir na tua corrente sanguínea, eliminando a quantidade excessiva de açúcar que muitas vezes você não conseguiu deixar de ingerir. Por isso que aí entra a indicação do Nova Mistura Líquido. 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Minha dica de hoje é rápida e sucinta, que Deus te abençoe e já já a gente volta para falar mais de saúde e qualidade de vida, falar sobre 9 mistura. Grande abraço, meu irmão.
9: Valeu, falamos aí com o Dr. Ronaldo Santos, falando do diabetes, né? Você consumindo o 9 mistura, meu irmão, é importante, né? Você encontra nas farmácias e drogarias da nossa região. Não é verdade? Eita, nós! Mandou um bom dia aqui para o professor Ruth, lá na Agrovila 23. Ouvindo o programa Amanhecer no Sertão. Quem é que vai cantar pra gente? Sérgio Reis. É, Sérgio Reis e filhos. Serafim e seus filhos. É Serafim e seus filhos. Agora são 5 horas da manhã, mais 50 minutos.

Agora é a hora de uma oração à Nossa Senhora Aparecida. Vamos?

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10: 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Ei, lasqueira no caminho da feira, bora levantar, bora levantar, bora levantar, passarinho que não deve ninguém, já deu linha na pipa, já pegou foi a manga do meio, bora, bora, bora, bora levantar. Agora são 6 horas, mais 11 minutos em Carinho. Bom dia pra você. Bom dia pra você que tá acordando agora. Bom dia, bom dia, bom dia. Bom dia, bom dia, família, viu? 6 horas, mais 11 minutos em Carinhanha. Manda um bom dia pra José Alves Usa, Euclides, lá em Alagoinhas, São Félix do Curibe. Aí manda um bom dia aqui pra Edinalva, né, Edinalva? Edinalva, lá no alto da colina. Cheiroso, cheirosão. Alô, cheirosão. Bom dia pra todo mundo, viu, gente? Bom dia vocês que acordam cedinho para nos ouvir. Muito obrigado pelo carinho, pela audiência, viu, gente? É. Agora são 6 horas mais 12 minutinhos. Daqui a pouquinho tem a oração da manhã. Devido ao horário eleitoral, a hora da oração está um pouquinho mais distante, né, Zé? Né? Está um pouquinho mais distante. Aí chega ali 6h15, 6h16. Devido ao horário eleitoral. Mas logo, logo retornaremos à normalidade. Tá bom? Do horário. Agora 6 horas, mais 12 minutos em Carinhanha.
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8: Ei, lasqueira no caminho da feira. Bora levantar, gente. Bora levantar. Agora são 6 horas. 6 horas mais 16 minutos. 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
8: 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Bora levantar, gente. 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Vamos seguindo com o nosso programa. Dom Bom Dia, meu amigo Valtim Caminhoneiro, aí no Capinão, pessoal do Capinão. Alô, Renata Sogueira, alô todos aí do Capinão. Bom dia, obrigado pelo carinho, pela audiência, viu, gente? Eita, nós! É, bora levantar, gente. Manda um bom dia, meu amigo Bertinho, Marcelo e Bruno, aí na Fazenda Angico dos Gerais. Na fazenda é Angico, parece que é Angico dos Gerais, viu? Alô, Bertinho, alô, Marcelo, alô, Bruno, alô, todo mundo aí, bom dia, bom dia. 6 horas mais 17 minutos em Carinhas. 6h17. Quem é que vai cantar pra gente? Silveira e não, agora a oração da manhã, Zé.
9: Você já esquecendo, Doquinha?
8: Pois é, a oração da manhã, Zé. Chegou o momento que todos aguardam, todos esperam. É o momento da oração da manhã para a gente agradecer a Deus pela dádiva da vida, por nos dar a oportunidade de chegar até aqui, não é isso? E é através da oração que agradecemos ao nosso Pai nessa manhã maravilhosa. Então vamos agradecer a Deus por tudo que Deus tem feito na nossa vida, por nos proporcionar, nos presentear mais uma manhã para a gente seguir a nossa vida, o nosso caminho. Vamos trazer a oração da manhã. Querido Deus, em tuas mãos eu coloco meu dia, a minha vida, os meus familiares, ouvintes e amigos. Nesta terça-feira, eu te deposito toda a minha confiança. Abençoa, Senhor, cada passo que eu der, cada decisão que eu tomar, cada escolha que eu fizer. Ensina-me, Senhor, a fazer sempre a tua vontade. Não me deixe tropeçar nem desistir, mas fortalece-me, Senhor, para que eu possa prosseguir o meu caminho. Oh, Senhor, como o Senhor é importante em nossas vidas. E estamos aqui para te agradecer em oração pelo milagre da vida, essa vida que é tão maravilhosa.

Juvenilha. Um abraço pra Gil, toda a família. Rogério Nunes. Ah, eu já falei do Rogério Nunes aqui. José Alves Fiuza, lá em São Paulo, né, Zé, que tá ali ouvindo a gente. Ele mandou também aqui a sua mensagem. Levante as mãos pro céu e agradeça, pois Deus acaba de te dar um novo dia. É todo dia dia de agradecimento, é verdade. Euclides Eli Alagoinhas, professor Uti Gaspar, Agrovila 23. Terça-feira, que no dia de hoje Deus abençoe grandemente a sua vida, que as vitórias sejam constantes em seus dias e que seu lar seja repleto de alegria, paz, amor e muita saúde. Que bonito, né, gente? Agradecer a Dejanete, no Govir. Bom dia, terça-feira. Que esta terça-feira seja um novo começo, repleta de boas energias, boas notícias e tudo o que te faz bem. É café para uma terça-feira mais feliz. Mais fé, mais saúde, mais paz, mais sorrisos, mais conquistas. Que Deus cuide de cada detalhe do seu dia. É verdade, Janete. E ele vai cuidar, se Deus quiser. Também a Daildes Rodrigues, né? A Daildes lá do Buqueirão do Iu, pedindo aí para toda a família a oração da manhã. Nelson Souza, lá em Luiz Antônio, São Paulo, também com a gente. Que o seu dia seja repleto de bênçãos. Bom dia. Bom dia, bom dia. Toninho no Alto da Peroba, em Iu. Terça-feira, que todas as manhãs sejam despertados pela vontade de viver. E que nunca, de maneira alguma, nos falte fé para recomeçarmos os nossos dias. Um bom dia. Amém, amém, amém, amém. O pessoal mandou aqui um... Deve ser que eu tô no WhatsApp da Pontal FM e não tô conseguindo ter acesso, viu, gente? Muitas pessoas mandaram lá suas mensagens. Não tem como eu fazer a leitura, tá bom? Mas, de qualquer forma, a gente agradece, viu? A gente agradece. A oração da manhã praticamente chega no seu final. Só temos a agradecer ao nosso Pai, não é isso? Agradecer a Deus por tudo, tudo, tudo que tem colocado à nossa disposição. Tá bom? Muito obrigado, gente. Fiquem todos com Deus. Fiquem todos com Deus. E que Deus abençoe. É. E que Deus abençoe cada família, cada lar, cada trabalho, cada conquista. E que vocês continuem sempre buscando Deus vivo, que te sustenta e que te dá felicidade para você continuar galgando a sua vida. E que portas e janelas se abram para todos que buscam Deus vivo. Gente, um grande abraço. Fique todos com Deus. Até amanhã, se Deus quiser. Tchau, tchau.

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6: Muito bem, eu já tenho aqui uma mensagem de voz e quem mandou a mensagem de voz foi Antônio, lá de Minas Gerais. O Antônio mandou a sua mensagem e eu quero ouvir agora.
7: Eu sou Antônio José Berg, aqui de Viçosa, Minas Gerais. Minhas coisas tudo enrolado, trabalho, sou aposentado, ainda trabalho. E meu dinheiro não dá pra pagar o que eu devo. Eu tô passando muito aperto. Quer dizer, eu tenho uma casa, um carro, mas passando muito apertado, até pra manter isso, né? Eu não bebo, não fumo, nem nada. Trabalho muito e atualmente minhas coisas estão muito difíceis pra pagar o que eu devo, né? E trabalhando muito, trabalho à noite, agora tô trabalhando essa hora. Ligamos pro senhor que tá no meu serviço. Mas as coisas estão muito difíceis. Muito obrigado, seu Antônio José Berg de Viçosa, Minas Gerais.
6: Meu amigo Antônio José Berg, aí de Viçosa, em Minas Gerais. Ouvi com atenção a sua mensagem e enquanto eu ouvia, eu senti uma coisa muito ruim. Você diz na sua mensagem que tudo está dando errado na sua vida. Você diz que trabalha, trabalha, mas o dinheiro some. O dinheiro não dá pra nada, não dá nem pra pagar as dívidas. Você diz que trabalha muito, você tem o seu carro, a sua casa, mas o dinheiro some, né? O dinheiro não rende, né? Assim? Mas eu vou te dizer uma coisa. Isto é um mal espiritual. Eu vejo claramente. Você sofre com um mal que entra na vida das pessoas que faz exatamente isso. E esse mal chama-se devorador. E por que ele chama devorador? Porque ele faz exatamente isso. Ele devora. O mal entra na vida da pessoa e devora o dinheiro da pessoa. Mas como que ele devora? Ele faz assim. O mal, ele faz com que o dinheiro que era pra você guardar, usar com você, trocar o seu carro, comprar outra casa, comprar um celular, ele faz com que esse dinheiro que era pra ser seu, ele faz com que esse dinheiro você dê pros outros. E como ele faz que você dê esse dinheiro pros outros? Em forma de dívida. Um pagamento que você tem que fazer no mês. Aí você tem que pagar. Às vezes queima a geladeira e você tem que arrumar. Às vezes bate o carro e você tem que consertar. Fica doente? Você tem que fazer o exame. Todo mês você tem que pagar alguma coisa. O dinheiro, ó, vai embora. Agora veja só, o devorador ele faz isso. O dinheiro que era pra ser seu, você luta pra ganhar o dinheiro. O dinheiro é pra ser uma bênção na sua vida, pra você prosperar. E quando esse mal entra em sua vida, esse dinheiro some. Aí chega no meio do mês e já não tem mais nada. Quer dizer, mal consegue pagar as dívidas. Então, a pessoa desse jeito, ela não prospera. Ele faz dessa maneira, até que a pessoa perca tudo que tem. Se enrola tanto com as dívidas que tem, que aí tem que vender o carro, a casa, você vai perdendo tudo, tudo que conquistou. Mas existe uma maneira de tirar esse mal. E esse mal espiritual devorador tem sim uma maneira exata para tirar ele. E eu ensino. É, eu vou lhe ensinar, vou ensinar para você. Então você vai vir me procurar e eu vou te ensinar como é que tira esse devorador. Eu vou lhe mostrar nos búzios, você vai ver e você vai obedecer. Mas você vai obedecer, tá? Você vai tirar esse mal da tua vida. E aí, desse dinheiro que todo mês vai embora, ele vai começar a sobrar. E quando o dinheiro sobra, você prospera. Aí você vai poder usar esse dinheiro com você. Você pode fazer uma poupança, trocar por um celular mais novo, você pode trocar por aquela roupa nova, você pode trocar por um carro melhor, não é bom isso? Mas tem que tirar o devorador. É só seguir direitinho e eu vou te ensinar direitinho. 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E pode ter certeza que você vai sair desse atraso e vai ficar vitorioso. Eu, cartomante Della Mari, vou estar realizando a cura e a libertação. Libertação forte. Estarei aqui, esperando por você e por toda a sua família. E quem nos escreve intitula-se Apaixonado pelo Marido da Amiga. Vamos à sua história quando ele nos diz: Amiga, mãe Della Mari de Iemanjá, meu bom dia. Sou seu ouvinte de todos os dias. Sou seu admirador. Não conheço pessoalmente, mas tenho muita vontade de conhecê-la. Tenho 23 anos e logo aos meus 7, 8 anos de idade, comecei a perceber os meus dotes homossexuais e, para ser mais franco, de gay, e tive contato com alguns garotos dos meus 9 aos 10 anos. Quando parti para a adolescência, conheci alguns rapazes e até alguns homens mais maduros, procurando satisfazer-me sexualmente. E agora, mãe Della Mari de Iemanjá, está me acontecendo uma coisa que para mim é muito importante, pois tem muito amor. Eu estou apaixonado pelo amigo da minha melhor amiga. Já fiquei com ele e ele também disse que gosta de mim. O que a senhora acha? Devo fazer o quê? Qual atitude tomar? Devo dar sequência a esse romance? Continuo transando com o marido da minha amiga ou não? Mãe Della Mari, sou apaixonado pelo marido da minha amiga.
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6: Fredson Cristiano Gomes de Lima, aí de Triunfo, no Pernambuco. Sua cartinha eu estudei com muita atenção, viu? Analisei-a minuciosamente. Joguei meus búzios, coloquei minhas cartas sagradas dos orixás. E depois de muita concentração, eu concluí. E olha, eu nada tenho a ver com sua opção sexual. Mas Fredson Cristiano, ô Fredson Cristiano, rapaz, você se apaixonou pelo marido da sua melhor amiga. Ô Fredson Cristiano, rapaz, quantos homens livres por aí, Fredson Cristiano? Desimpedidos? E tu foi se engraçar logo pelo marido da tua amiga? Fredson Cristiano, mentira tem perna curta, viu? Se ela não descobriu hoje, ela vai descobrir amanhã. E você já pensou, Fredson? Que decepção dela, que confia em você. Vocês fazem confidências um para o outro. Fredson, você conta pra ela tudo o que se passa na sua vida. Só nunca contou que está indo para os motéis com o marido dela. Fredson Cristiano, quando ela descobrir que você está fazendo sexo com o marido dela, que você está ficando com o marido dela, que decepção, hein, Fredson Cristiano? Quer ser feliz? Porque essa felicidade que você está vivendo é uma falsa felicidade. Quer ser feliz, Fredson Cristiano? Procure um homem. E aí sim você será feliz. Quanto ao fato de querer me conhecer, venha. Venha ao Ilê Axé Palácio dos Orixás. Pois aqui em sua carta está mostrando que essa sua amiga já está desconfiada que o marido está lhe traindo. E mandou fazer um trabalho para quem estiver ficando com o marido dela. Para que essa pessoa fique com a vida amarrada. É isso, Fredson Cristiano. Ela não te contou, hein? E olha, a sua cartinha estou colocando em minha corrente de fé. 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É, as pessoas entram em contato, pedem e a gente coloca os nomes em nossa corrente de fé e proteção espiritual. 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Vai ser uma bênção para você. Eu espero você e sua família. Você está ouvindo o programa Guardião das Sete Chaves. 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E eu tenho aqui um recado para você que quer mandar carta. Atenção, hein? Nós só estamos recebendo mensagens de áudio. E para mandar essa mensagem é fácil, é simples. Aí mesmo no seu celular pelo WhatsApp. Você faz assim, manda o áudio. Mãe Della Mari de Iemanjá, ou Guardião Oxóssi, eu me chamo, diz aí o teu nome completo. Tenho tantos anos, moro em tal cidade. Aí você conta pra gente o seu problema. Que eu, mãe Della Mari de Iemanjá, ou ele, o Guardião Oxóssi, vamos te escutar. Vamos ouvir qual é o seu problema. Vamos jogar os búzios, colocar as cartas sagradas. E aqui no rádio, vamos esclarecer o seu problema e te dá a sua solução. Ó, e só mais uma coisa, não vai ficar esperando a sua carta ser lida para depois vir fazer a consulta, não, pois são muitas e pode ser que seja tarde e o seu problema não tenha mais solução. Então venha logo e me traga o seu mais difícil problema.
9: Quem vem lá de tão longe, são nossos guias que vem trabalhar.
6: Forte oração dos caboclos para te proteger de todo mal. Quem não gosta dos caboclos? Fortes, serenos, sábios, alegres e ativos. Eles são uma falange muito importante dentro da Umbanda. Isso porque são espíritos evoluídos e que trazem muita sabedoria da natureza. Com almas de guerreiros e coração puro, não é à toa que costumam ser chefes de Congá na maioria das casas de Umbanda. Mas você conhece a poderosa oração dos caboclos? Então, confira agora. Mas por que fazer a oração dos caboclos? Muita gente não sabe o que pedir na oração dos caboclos. No entanto, estar em sintonia com os caboclos ajuda muito a manter a serenidade, o foco, a tranquilidade mental e a sabedoria para lidar com as adversidades do cotidiano. A energia de um caboclo está sempre nos lembrando que a vida é feita de desafios e de aprendizados. E que não vale a pena se aborrecer com os aspectos que ainda não estão como queremos. Dessa maneira, os caboclos são ótimos companheiros em momentos difíceis ou de tomada de decisão. Também podemos recorrer a eles quando há um problema de saúde que tem a ver com desequilíbrios psíquicos e espirituais. É interessante fazer essa oração em uma mata verde, mesmo que seja apenas um jardim, um bosque ou um parque, pois assim é mais fácil se comunicar com eles. O seu dia é quinta-feira e o melhor horário para fazer uma oração dos caboclos é às 18 horas ou na hora que o sol estiver se pondo. Se for possível, usar uma vela verde e um alguibar com mel e frutas para trazer doçura e prosperidade. Vamos então à oração dos caboclos.

Salve Zambi, pai e criador de todo o universo. Salve Oxóssi, rei da mata e chefe de todos os caboclos. Salve seus sete flechas e sua falange guerreira. Peço que suas sete flechas me defendam de toda armadilha, volúpia, de toda ganância material e desproteção psíquica. Que eu esteja sempre protegida de todo mal que me for direcionado e de tudo aquilo que não me faz bem e que eu me insisto em me apegar. Que seu olhar penetrante queime todo meu ódio, inveja, ciúme, orgulho, maledicência e minha mania humana em buscar a perfeição. Que sua luz me ajude a ter compaixão pelo outro e por mim mesma. Que suas penas me disfarcem do inimigo e me embelezem a minha vida para sempre olhar e refletir o bem. Que assim seja e assim será. Salve o verde das matas. Salve os caboclos. O que arô, Oxóssi? Continuamos agora com nossas orações aos caboclos. Esta é a oração dos caboclos de Jurema.

0: cabocla Jurema, flecheira, caçadora das matas virgens, da cachoeira e do rio. Com a orientação de meu pai Oxóssi, cobre com luz os caminhos por onde eu andar, me protegendo da escuridão fria da noite, me banhando com a pureza das suas águas limpas, purificando minha alma com a sabedoria e nutrindo meu corpo com o verde da sua mata. Fazei de mim modelo de seu amor divino. Deixe em meus olhos a beleza de sua gota de orvalho para que meus caminhos sejam abertos através da força do teu nome. Salve a cabocla Jurema, Okearô Oxóssi, Ora Ora Aiele Omanhe Oxum.
1: Hoje tenho aqui em minhas mãos a carta da Suzy Almeida de Sampaio, que mora na cidade de Vitória, no Espírito Santo. E ela nos diz: amiga, mãe de Elamar e de Imanjá, meu nome é Suzy Sampaio. Tenho duas filhas, Célia de 5 anos e Selma de 13 anos. No ano de 2009, quando estive no Ilê Axé Palácio dos Orixás com o Senhor, recebi uma cura que posso considerar um verdadeiro milagre. Foi sobre minha filha Célia. Quando a senhora mãe de Elamar e de Imanjá nos atendia, de repente, a senhora se transformou e falou assim com a voz diferente: suas crianças estão ameaçadas por coisas do mal, mas eu vou mostrar, como sempre fiz, que o bem sempre vence o mal. Isso não pode e nem vai acontecer. Ela vai ficar boa. É só aguardar 13 dias e verás. De repente, a senhora pareceu voltar ao normal. Já estando de face normal, colocou as mãos na

0: tenham a cada dia uma vida melhor sob o prisma material. Que vossos fluidos sacrossantos recaiam sobre nossas cabeças. É o pedido que humildemente vos fazemos. Saravá, Cosme e Damião. Saravá e beijada. A Célia era extremamente tímida e não conversava com ninguém, nem mesmo com as pessoas da família. E muito menos com pessoas de fora. E quando ela começava a falar, eu percebi que ela estava gaguejando. E isso começou a me preocupar, pois na minha infância eu era muito gaga. E o meu pai e os meus tios são. E isso sempre me prejudicou muito. Eu era motivo de piada na escola e em todos os lugares. Quando eu comentei com meu pai sobre a Célia, ele me disse rindo que era hereditário. Eu fiquei nervosa e o repreendi. Foi aí que a ficha caiu. E foi por este motivo que eu pedi para a mãe de Elamar e de Imanjá que fizesse algo pela minha criança. Quando a mãe de Elamar e de Imanjá fez o tratamento espiritual e disse o que ocorria, minha irmã Flávia viu a mão de Oxalá passando sobre a cabecinha de minha filha e jogando um pó de ouro. Ela disse que foi a coisa mais maravilhosa. Certo dia, já depois da consulta, para ser mais exata, 13 dias depois, quando a Célia chegou em casa, eu notei diferença e comecei a perceber a mudança. Ela começou a falar com a minha irmã e com as pessoas de casa. E gradativamente, durante uma semana, ela começou a falar direito sem gaguejar. Hoje, ela é totalmente diferente. É um pouco tímida, ainda não fala com estranhos. Mas com as pessoas da escola, vizinhos e de casa, ela interage normalmente. Faz balé, até dança nas festinhas da escola. Ela também dançou na praça durante uma festa da escola aqui da cidade, onde tinha um público muito grande, e ficou totalmente tranquila. E eu só tenho é que agradecer muito à senhora, minha querida e poderosa mãe de Elamar e de Imanjá, que Oxalá esteja sempre lhe iluminando como tem feito até hoje, para que você possa dar continuidade a esse trabalho maravilhoso seu aí no seu Ilê Axé Palácio dos Orixás. Assina sua ouvinte e consulente, Suzy Almeida de Sampaio, da cidade de Vitória, Espírito Santo.
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2: Olá, amigos. Eu sou a cartomante de Elamar e de Iemanjá. E as cartas, elas não param de chegar. O Guardião Oxóssi, gente, autorizou. Tem problema? Então mande a sua carta para a portaria desta emissora. E o seu número de contato. Tenho aqui uma carta que me chamou muita atenção. Mas antes de ler esta carta, eu vou ler uma bela oração para vocês. Oração a São Cosme e São Damião. Amados São Cosme e São Damião, em nome do Todo-Poderoso, eu busco em vós a bênção e o amor, com a capacidade de renovar e regenerar, com o poder de aniquilar qualquer efeito negativo, de causas decorrentes do passado e presente. Imploro pela perfeita reparação do meu corpo e dos meus filhos, e da minha família também, agora e sempre, desejando que a luz dos santos gêmeos esteja em meu coração, vitalize meu lar a cada dia, trazendo-me paz, saúde e tranquilidade. Amados São Cosme e Damião, eu prometo que, alcançando a graça, não os esquecerei jamais. Assim seja. Salve São Cosme e São Damião. Amém. A cartinha depoimento de hoje é da ouvinte Romária de Almeida Borges, da cidade de Petrolina, no Pernambuco. Em sua carta ela diz: Guardião Oxóssi, meu marido é caminhoneiro. Nós temos um filho que era muito doente, e onde ele sabia que existia uma pessoa que poderia resolver os nossos problemas, ele ia atrás. Foi quando, em uma viagem a Salvador, Bahia, ele sintonizou uma emissora de rádio e estava passando o seu programa. Ele chegou em casa e me disse do senhor Guardião Oxóssi. Passei a acompanhar o programa do senhor via internet. Escutei um dia, uma semana, e resolvi procurar o senhor. E digo: o Senhor salvou a vida do meu filho, o Patrício Borges. Meu filho nasceu bem pequeno e muito magrinho. Desde bebê, não mamava direito e não queria nada que eu dava para ele comer. Um ano e pouco de idade, ele ainda não andava, não falava e era muito fraquinho. Eu já estava ficando desesperada com a situação, pois sentia que poderia perder o meu filho a qualquer momento. Quando aí eu estive com o meu marido e o meu filho, o Senhor Guardião Oxóssi colocou as mãos na cabeça dele e disse: Mãe, oh mãe, isso daqui é uma macumba, um trabalho que foi feito para a senhora e o seu marido e pegou na criança. Eu perguntei para o Senhor se tinha jeito e o Senhor Guardião Oxóssi me disse: Deixa eu jogar os búzios. E o Senhor falou: Levantem as mãos para os céus, pois tem jeito, os orixás deram passagem. E graças a eles, os orixás e ao Senhor Guardião Oxóssi, o meu filho começou a comer mais e a se desenvolver melhor. Hoje, ele está com 3 aninhos e é um menino cheio de saúde. Não tenho palavras para lhe agradecer. Assina Romária de Almeida Borges, da cidade de Petrolina, no Pernambuco. 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
2: Minha gente, eu sempre me alegro e me emociono quando vejo estes relatos, as histórias que os ouvintes e consulentes nos mandam, agradecendo as vitórias alcançadas. E como não poderia deixar de ser, hoje no programa tenho mais uma carta de agradecimento. E quem nos manda a carta é ela, a avó Neuza da Silva, lá de Teresina, no Piauí. Em sua carta, ela nos diz: Guardião Oxóssi, eu agradeço por tudo que fez para o meu neto. Aos 6 anos, o Felipe Silva Melo Souza machucou-se ao torcer o pé durante uma brincadeira. Com dores, o menino mancava para andar. Ao ser atendido por um ortopedista, a família descobriu que o problema era mais grave. O garoto estava com um tumor ósseo em uma das pernas, na altura do joelho, e a cirurgia seria inevitável. Membro da igreja evangélica, mais simpatizante da Umbanda, a avó, a dona de casa, Neuza da Silva, de 58 anos, após procurar toda a medicina e não encontrar nenhuma solução, resolveu apelar para o sobrenatural. É o que conta a dona Neuza, que procurou vários terreiros do Maranhão e da Bahia. Já tinha perdido a esperança e a fé, quando num dia iluminado por Deus, escutou o programa do Guardião Oxóssi pela Rádio Clube AM de Teresina, no Piauí.
3: Olá, meus queridos. Aqui é o Guardião Oxóssi. Guardião Oxóssi e Mãe de Lamare de Iemanjá, chamamos a sua atenção.
2: Conta a dona Neuza: quando estive no Ileaxé Palácio dos Orixás, levei o Felipe, o meu neto. Não disse nada. E o Guardião Oxóssi olhou para o menino e foi logo colocando as mãos nas pernas do meu neto e disse: Aqui está o problema. Cosme e Damião vão curar o menino. E me convidou a participar do caruru dado por ele, Guardião Oxóssi, em seu terreiro em Codó, no Maranhão. E Felipe foi um dos 7 meninos doentes beneficiados. Cosme e Damião repreenderam o tumor e determinou a cura dele, afirma dona Neuza. E ela conta ainda que se lembra das palavras do Guardião Oxóssi, que dizia:
4: Cosme e Damião, dou um Crispim Crispiniano.
2: Cosme e Damião, luzeiros espíritos da corte de Oxalá, amados benfeitores, queridos guias, nós vos imploramos a vossa proteção, força, saúde e resignação, para que possamos cumprir os desígnios do Pai. Dai-nos sempre os fluidos de paz, amor, alegria e felicidade que vos são peculiares. Curai nossos males, fortalecendo nossos corpos materiais,
0: proporcionando aos nossos espíritos as satisfações que lhes sejam agradáveis. Protegei-nos e a nossos familiares. Protegei também todas as criancinhas para que tenham a cada dia uma vida melhor, sob o prisma material. Que vossos fluidos sacrossantos recaiam sobre nossas cabeças. É o pedido que humildemente vos fazemos. Saravá, Cosme e Damião. Saravá, toda ibejada. Que assim seja. Ao retornar ao médico, o milagre foi revelado. A perna dele está ótima, não tem tumor nenhum. Ouviu a avó, que prontamente diz para Felipe, hoje com 9 anos. Cosme e Damião curou você. Assina, avó Neuza da Silva, de Teresina, no Piauí. 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
5: 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Finalizado o programa O Guardião das Sete Chaves, eu lembro a você. Quer saber algo sobre o amor? Espiritismo forte
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4: Muito bem, senhoras e senhores, muito bom dia amigo, bom dia amiga. Estamos chegando com o nosso Café com Notícias. Hora certa, minha gente, 7h30, 7h30, um ótimo dia para você que já acorda cedo, já ligou o seu rádio para nos acompanhar, o rádio, ou tá acompanhando pelo aplicativo, ou pelo site da Rádio Pontal. Muito agradecido pela sua gigante audiência em qualquer parte desse imenso planeta azul. É a Terra, né? Estamos em outros países também. Alguns brasileiros carinhanhenses em outras partes do planeta acompanhando também o nosso Café com Notícias. Quanta honra! Eu sei que, a depender da região, do continente, pode ser dia, pode ser até noite. Vocês estão aí com a gente. Muito obrigado. Até falar em alguns outros idiomas, mas vocês são portugueses, vocês são brasileiros, falam português, então não precisa. Vamos lá, 7h31 no nosso Café com Notícias. O povo da roça e o povo da rua acompanhando a gente. Tony Bike tá aqui também na rádio, daqui a pouco vai falar com a gente, ele e o Alexandre Osório, sobre o terceiro desafio Tony Bike. Já tomou café também, né? Rapaz, esse negócio do café tá... Mas se o programa chama Café com Notícias, é justo que tem um café e café de qualidade. Pode ficar à vontade, é de graça, hein, Tony? É de graça, é de graça. Vai entrando aí. 7h30 no nosso Café com Notícias, 7h31. Eu sou o Jota Pinheiro, daqui a pouco David Porto com a gente. Onde você estiver, que você tenha um dia especial e um dia abençoado, meu amigo, minha amiga. Vamos cantar para Deus continuar abençoando. 7h32. Bom dia, meu povo!
5: A gente acorda bem cedo.
4: Vamos ligando o rádio, todo mundo.
5: E o rádio é um grande companheiro.
4: Bom dia pra Chico do Brega. Bora, Chico!
5: Em todos os cantos.
4: Ligados com a gente.
5: Ligados com a gente.
4: Olha a nossa amizade. Essa é a nossa amizade. O seu dia já começou.
5: O dia começa aqui.
4: E a gente canta bem lindo, maravilhoso. Pra todo mundo ouvir.
5: Pra todo mundo ouvir.
4: Bom dia, minha gente.
5: Bom dia.
4: Deixa eu abraçar aqui a Crislane Sena. Filha aí da Lúcia e do Durvalino, aniversariando hoje. Bom dia, Cris. Felicidades e muitos anos de vida. Fazendo aí 25 anos. Graças.

0: acompanhando o nosso Café com Notícias, seu João Binga, torcedor do Vasco da Gama, arretado. Bom dia, seu Neilton. Bom dia, seu Neilton. Também é vascaíno. Já começa cedo fazendo a caminhada, bota aquela camisa bonita, né, seu Neilton, do Vasco da Gama e vai ser feliz. Bom dia, bom dia. Oh, meu Deus. Deixa eu mandar um abraço aqui pra Valdete Lopes. Valdete Lopes, irmã do Nivaldo Lopes, filha da dona Júlia e do Bebedouro. Um abraço, bom dia. Também pra seu esposo Osmar. Bom dia. Depois eu vou trazer Valdete aqui na rádio pra gente fazer uma entrevista sobre projetos. É. A área que ela trabalha no setor público é projetos, convênios. Pra ela explicar um pouco dessa parte pra gente entender como é que funciona aí. É informação preciosa, ou seja, é muito bom, nós vamos abordar esses assuntos também pra gente, enquanto sociedade, entender muito da vida pública também, do setor público. Vamos lá, 7h34 no Café com Notícias, Ronaldo Santos, do Nova Mistura, você que é diabético, prepara, daqui a pouco o Ronaldo vai falar com a gente sobre diabéticos, fica de olho aí, de ouvido, né, ouvido atento. Alô, Dãozinho do Barrancos. Bom dia, Dãozinho. Bom dia, Dãozinho. Dãozinho do Barrancos. Tá ligado com a gente?
1: Bom dia, mãe natureza.
0: Também aqui ligado com a gente, o presidente da Z33, Cosme Deir. Ô, gente, aproveitar aqui, em nome da colônia Z33, aproveitar aqui também e já manifestar solidariedade em nome aí da colônia Z33 pelo falecimento de Samuel. Samuel de Baiano. Cidadão jovem ainda, né? Jovem ainda. Nasceu em 73, acabou falecendo, né? Faleceu ontem, aí na cidade de Malhada, coloniado também a Z33, um dos grandes profissionais, né? Além da pesca, nessa área de embarcação também, muitos amigos na região toda, e acabou falecendo. Então, em nome da Z33 também, que Deus conforte os familiares aí, e os amigos também do Samuel de Baiano, ele que nasceu em 13 de setembro de 73 e faleceu dia 14 de setembro de 2026, ou seja, um dia depois de completar aniversário. As coincidências da vida. 7h35 no nosso Café com Notícias, 7h35. Vamos lá, senhoras e senhores, dando sequência. Tony, vem pra cá, Tony. Chega pra cá, Tony Bike. Chega pra cá, Tony Bike. Chega pra cá, Tony Bike. Olha, que Deus abençoe a todos nós. Abençoe a gente aqui. Abençoe você aí e as nossas famílias hoje e sempre. Falando aqui de Samuel e ontem, muitas pessoas informando, né, desse falecimento. Você é uma pessoa muito conhecida, trabalhador dessa área da pesca, de embarcação, como poucos. Faleceu, né? Deus o chamou e certamente reservou um bom lugar para esse grande pescador, grande profissional aí também. Deus conforte os familiares aí. E era ouvinte nosso também, todo dia ligado lá, trabalhando e o rádio ligado, rapaz. É complicado, né? Complicado. Quando chega a hora aí, não tem jeito não. Vamos lá, 7h36, nosso Café com Notícias. Chamar o Ronaldo Santos, do Nova Mistura. Atenção, você que é diabético. Ronaldo Santos, e também você que não é, mas o foco é você que é diabético. Ronaldo Santos, você tá pronto aí, Ronaldo? 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
2: 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A insulina, né, para quem não sabe, ela é produzida por um órgão chamado pâncreas, né, que é o responsável pela manutenção metabólica da glicose. E a falta desse hormônio provoca um déficit, né, em metabolização da glicose, né, e consequentemente diabetes. 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Se não ocorre, infelizmente, a gente adquiriu o diabetes. Os principais fatores de risco, a gente sabe, né, o diabetes, ele pode causar amputação de um membro, né, porque há uma má cicatrização, ele pode causar cegueira, pode levar até mesmo a morte. Quem tem diabetes não precisa entrar em desespero, mas precisa controlar o diabetes. É, existe aí vários tipos de diabetes, desde a gestacional até mesmo tipo 1, tipo 2 e assim por diante. E todos eles, os principais fatores que aumentam esse risco é a ingestão exagerada de açúcar, né? Já que você já tem um diabetes, precisa controlar a ingestão de açúcar. É, a gente indica uma boa prática de exercício, né, diário. A mudança alimentar é essencial. 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
0: Abraço, Ronaldo Santos, Nova Mistura. Valeu. Ó, daqui a pouco falar sobre bancos. Qual foi o banco que já abriu? Qual foi o banco que ainda continua fechado? Não temos informação aqui sobre a greve dos bancários. Vamos atualizar as informações já já. Tem novidades aqui. Tony Bike já está por aqui. Oi, Tony. Bom dia, Tony Bike. Seja bem-vindo.
3: Bom dia, Jota. Bom dia a todos os ouvintes da Pontal.
0: Cadê Alexandre Osório?
3: Tá aguardando.
0: Vamos aguardar então, Xandão. Fica com a gente, já tomou um cafezinho, foi bem servido ali, cafezinho tá quente.
3: Bom demais.
0: Entrou quente ainda ou tá morno?
3: Aí ele. Cafezinho tá bacana.
0: Vamos lá, gente. Agora 7h40 no nosso Café com Notícias, 7h40, a gente falando de esportes, você viu o Ronaldo Santos falando aí? Alimentação, esportes e uma das pautas, né, do evento Tony. Claro que tem a parte competitiva, a gente sabe disso, da adrenalina, mas muito além disso. É a prática de hábitos saudáveis, a prática de um esporte que você pode estar todos os dias, não importa se sua bike custa 500 conto, 700 conto, 100 conto, não sei se tem 100 conto não, mas vamos lá, você entendeu o recado, ou 10 mil reais, não importa, você tem que se movimentar, nós temos que nos movimentar. Exata, não só por uma questão estética, mas de saúde. E o mountain bike, esse evento Tony Bike traz pra gente, terceira edição. Um evento difícil de fazer, caro para fazer, um evento que tem muita correria, mas a missão, né, do empreendedor, do esportista, ela fala mais alto. E aí nessa hora você não faz essas contas, você vai para cima e faz o evento com a melhor qualidade possível que a gente possa. Por isso que a gente fala dos apoios, inclusive do poder público. E a gente fala sobre isso também, que é justamente onde... porque não é Tony Bike que vai ganhar, é a cidade que ganha, as pessoas, os moradores que ganham. Já pensou se você tiver 10 pessoas que entrem nessa atividade e tenham mais saúde, não precisa procurar hospital por saúde? Olha quanto é que o município já economiza, só, tô falando só 10 pessoas, só um exemplo aí. Mas fica com a gente aí, ó, 7h42, nosso Café com Notícias, 7h42. 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Greve dos bancos, a região, Brasil afetado e aos poucos o serviço bancário vai sendo restabelecido em nossa região. Vamos lá, bom dia, Porto.
4: De fato, essa paralisação, ela já começa a se transformar em um impasse na vida do cidadão aqui da região. E para Carinhanha, tanto para Malhada, a gente já tem atualizações. Após a deflagração da greve dos bancários na última quinta-feira, dia 10 de setembro, o atendimento presencial em algumas agências de Carinhanha já começou a voltar ao normal. Nesta segunda-feira, dia 14, o Banco do Brasil e o Banco do Nordeste informaram o fim da paralisação local e retornaram às suas atividades regulares após a rodada de negociação. Desde o anúncio que a gente fez na sexta-feira, nós falamos da previsão de negociação durante o final de semana e aí segunda-feira ontem o Banco do Brasil já informou êxito nessa negociação e já saíram da greve. O Banco do Nordeste também confirmou que estava em funcionamento já nessa segunda-feira. No início do movimento grevista, as agências do Banco do Brasil, Caixa Econômica Federal, eles chegaram a fixar cartazes em suas portas, comunicando ao público a adesão à greve e a suspensão temporária dos serviços internos. No entanto, em contato com a nossa reportagem, o gerente do Banco do Brasil e do Banco do Nordeste, eles também confirmaram aqui em Carinhanha que as portas já estão abertas para o público, inclusive desde ontem. A situação, contudo, é diferente na Caixa Econômica Federal.
0: Tá fechada.
4: A gerência local informou que o atendimento presencial ainda não se estabilizou e a agência segue paralisada. Uma nova rodada de negociação e assembleia está prevista para essa terça-feira, dia 15. Caso o acordo seja firmado, a expectativa é que os serviços presenciais na Caixa aqui em Carinhanha e região sejam retomadas logo em seguida. Quanto aos Correios, houve também a fala de que os Correios estariam entrando em greve, porém Conforme apuramos ontem, a agência aqui de Carinhanha também funcionou normalmente. A greve, a motivação, ela foi trazida. A gente repete que essa mobilização ocorre em meio a reivindicações relacionadas ao reajuste salarial, manutenção de direitos e questões específicas dos acordos coletivos de cada instituição. No caso da Caixa, um dos principais pontos de impasse é o Saúde Caixa, enquanto o Banco do Brasil existia pendências relacionadas a questões específicas do funcionalismo. Então, você que precisa atendimento presencial nas agências, já sabe, com exceção da Caixa Econômica Federal, em Carinhanha já está tudo funcionando.
0: Beleza, Porto, obrigado. Apenas a Caixa Econômica, por enquanto, sem funcionar o atendimento presencial. Obrigado, daqui a pouco você volta, Porto. Vamos lá, agora 7:48 no nosso Café com Notícias. Vamos lá, é o nosso papo aqui é rápido, o tempo é curto, mas importante esse diálogo com os nossos convidados aqui, Tony Bike, Alexandre Osório, para falar com a gente sobre o terceiro desafio Tony Bike de MTB aqui de Carinhanha. O último que aconteceu aqui entrou para a história em organização, em participação, em premiação, em estrutura, e agora o desafio, a régua, ela aumenta. O desafio aumenta também. O desafio é gigante. Senhoras e senhores, aqui comigo no estúdio, Tony Bike, Alexandre Osório. Terceiro desafio Tony Bike 2026, que tem data marcada já 15 de novembro. Bom dia, Tony.
3: Bom dia, Jota. Bom dia a todos os ouvintes da Pontal.
0: Bom dia, Alexandre Osório.
5: Bom dia, meu amigo Jota Pinheiro, aos amigos ouvintes. Prazer, né, mais uma vez estar aqui. Agradecer a Rádio Ponta FM por estar sempre incentivando o esporte em nossa cidade, seja ele o ciclismo, a corrida ou qualquer outra prática de atividade física. Isso é muito bom para nós.
0: Muito bem, Tony, Alexandre, vamos lá então falar sobre o evento. Está chegando a hora, eu sei que ainda, a gente ainda está aí há 2 meses, né, praticamente, 15 de outubro, 15 de novembro, hoje coincidentemente faltando aí 60 dias, mas o tempo voa, o tempo passa rápido. Como é que estão os preparativos? Fala desse evento aí, que a expectativa já é grande, não só aqui em Carinha, mas na região, Tony.
3: Jota, está sendo preparado com carinho aí, né? As trilhas, né? E esperando os nossos amigos aí para vir com a gente. Esse é o terceiro desafio Tony Bike. O nome já diz tudo, desafio, né? Desafio em fazer e desafio em competir. Já tem 4 anos, né, que a gente fez, a gente deu parado um tempo aí, mas a gente participou de muitas competições aí. E aí veio aquela vontade de fazer, trazer para os nossos atletas e engrandecer a nossa cidade com mais esse evento, né? A correria é grande, mas está sendo preparado tudo com carinho para você, atleta, especialmente os atletas de Carinhanha, para dar valor ao esporte em Carinhanha e na região em todo.
0: Muito bem. Alexandre Osório, também só, você que é forte na corrida, mas, aliás, o esporte ele une, né? Independente da modalidade. E aí você está nesse desafio também, junto com o Tony Bike aí, qual a observação que você, como atleta experiente, faz também, suas orientações para o nosso público?
5: Sim, Pedro. Tony me chamou, né, para ajudar ele aí nesse terceiro desafio do mountain bike, logicamente, e nós unimos força para trazer para Carinhanha um esporte mais sólido, mais firme, logicamente, entendeu? Através da corrida e, logicamente, do ciclismo. Aproveitar que nós estamos hoje no setembro amarelo, né? Conscientização contra o suicídio, e muito pouco se fala do poder do esporte contra o suicídio, esse tipo de coisa, logicamente, você entendeu? Que o esporte traz para nós, tanto a corrida como o ciclismo, é lógico, você entendeu?
0: Muito bem, muito bem. Nós já temos data, 15 de novembro para esse evento.
5: 15 de novembro. As inscrições estão no site MS Esporte, lógico, estão abertas ainda, e só acessar o site para fazer essa inscrição.
3: Até dia 30, viu? 30 de outubro, está aberta ainda a inscrição.
0: Até dia 30 de outubro para as inscrições. Só através do site, Tony, ou também se procurar a loja consegue fazer?
3: A gente consegue ajeitar para a gente mandar a documentação para o site faz. Quem não tiver aí a facilidade de fazer, a gente orienta.
0: Pode procurar as lojas Tony Bike, procurar Alexandre Osório também. Agora é simples, gente, bem simples de fazer esse cadastro lá no MS Sport. Bem,
5: o cadastro é rápido.
0: Tranquilo, tranquilíssimo mesmo. Bom, 7h53 é percurso, Tony. Uma das coisas que as pessoas mais perguntam: percurso. Será que eu dou conta de participar de um negócio desse aí? E já vou adiantar, tem uns ciclistas novos aí, conheço alguns aqui, a Elson, Thalisson, Cristóvão, eu vejo quem mais aqui pela rua.
5: Gozinho
0: também. Não, Gozinho já é veterano, Gozinho não entra nessa lista dos novatos não, o Gozinho já é monstro, tá doido? Mas vamos lá, deu para entender um pouco, não sei se Dimas vai entrar nesse negócio aí também, mas enfim, vamos lá. Essa turma nova, quem já pedala muito tranquilo, ele topa qualquer desafio. Ladeira, descida, areia, sol, chuva. Mas fala do desafio e para que público é esse desafio. É só para experientes ou para gente também pedala, digamos, menos, consegue participar?
3: Jota, estão fazendo evento para todo mundo que gosta da bike, entendeu? O evento nosso tem três categorias, né? Não, três percursos, na verdade. Esporte, tem o pró e o turismo. Turismo pra quê? Pra almejar aquele pessoal que já participa do passeio com a gente, né? 20 km só. Pode pegar aí sua mulher, sua criança, dá pra fazer vários pontos de hidratação dentro do percurso, tá? E temos o percurso pró, que é mais pesado um pouquinho, e tem o esporte. Você que já pedala mais um tempinho, pode entrar no esporte. Você que já é brutão aí, que gosta de negócio mais pesado, vem pro pró, tá certo? Muito ponto de hidratação dentro do percurso, preocupado com a temperatura da nossa região, né? Três pontos fixa ali de hidratação, carro de apoio, certo? Moto de apoio. Então, estrutura muito grande, com uma equipe grande aí para estar nos apoiando, para a gente fazer o máximo para que nossos atletas sejam muito bem atendidos nesse esporte que a gente vai fazer e ter uma experiência incrível ali com a gente, né?
0: Exatamente. Serão dois percursos, correto?
3: Três percursos.
0: Fala quais são os três percursos aí.
3: É o Pro, Esporte e Turismo. Turismo 20 km, o esporte e o pró praticamente o mesmo km, porém o pró com um nível de dificuldade maior. Esse é percurso nosso, sendo preparado com carinho, parte de asfalto, parte de trilha, cicotec e ainda tem asfalto para você dar uma respirada.
0: Então, peraí que eu não entendi, são três percursos todos, ó, vamos lá, o turismo 20 km.
5: É, isso. É um molezinha, pra quem tem um pouquinho de barriga faz tranquilo.
3: Dá uma passeada
0: mas tem uns buchudinhos que pedala forte, viu, né? A barriga não é não, a questão é as canelas, as batatas. Então vamos lá, tem a questão, então esse percurso é tranquilo, correto? Assim, é um correto. Percurso
3: tranquilo.
0: Basicamente é como se fosse na malhada de voltar ali, isso. Tranquilo, mas assim, só que não vai ser no asfalto, né?
3: Tem um percurso. Já vai entrar dentro das nossas trilhas, nosso cigotecozinho, ver aquelas paisagens bacanas que a gente preparou aí pra você que vai vir aí com a gente.
0: Tá, e o percurso esporte, como é que é o percurso esporte? Pra quem é o esporte?
3: O esporte já é para o intermediário, né? O percursozinho já desafiador também.
0: Quantos quilômetros, aproximadamente?
3: 43.
0: 43 quilômetros. É. Molezinha.
3: Aí o pró praticamente é o mesmo, porém é uma rota diferente.
0: Mais desafiador.
3: Mais
0: pró é pró, né?
3: Pró é pró. E aí temos premiações em dinheiro, né? Pro percurso pró, do primeiro ao quinto, todo pró.
0: Masculino e feminino?
3: Isso, masculino e feminino. São mais de 12 categorias envolvidas, né? E aí vai ter premiação em dinheiro, troféu e medalha. Aí o percurso turismo e esporte vai ficar com premiação em troféu do primeiro ao quinto.
0: Completa aí, Alexandre Osório.
5: Tá vendo só aí? Tem premiação pra todas as categorias nos três percursos, logicamente. Entendeu?
3: E dinheiro no pró, viu? O pró mesmo.
5: No pró.
3: O profissional é R$400 no primeiro lugar.
5: Que é o mais difícil, logicamente, vai logicamente pagar mais, lógico, né? Mas o que a gente vem trazendo, a tecla que a gente vem batendo, logicamente, é o incentivo à prática de atividade física, que logicamente vai desempenhar um bom papel no físico, o mental e o espiritual de todos aqueles que estão engajados na prática de atividade física, logicamente. É o que a gente vem sempre batendo, a gente vem sempre trazendo aqui, é esse papel de inclusão social, de atividade física, de despertar para atividade física.
0: Bom, um evento desse, a gente sabe que tem muitos desafios para serem cumpridos também. Eu até falei do Poder Público, o Poder Público está ajudando, Tom, também nesse evento, a Prefeitura. Vou lá, a Prefeitura está ajudando nesse evento também. Eu sei que não com tudo, mas pelo menos está ali presente para ajudar com alguma coisa, alguma estrutura, algum incentivo.
3: Tá sim, a prefeita nos recebeu, né, no gabinete dela e nos deu um apoio legal.
0: Muito bem, importante também, porque esse é um evento de cidade. E além da Prefeitura, os comércios também estão chegando, estão ajudando ali, fazendo. Eu falei mais cedo do LabMed, que é um parceiro nosso, a Clínica Inove, Dr. Ivan também. Tem mais parceiros também, Tony?
3: São vários. As empresas de Carinha estão de parabéns. Sem elas, seria quase que impossível fazer um evento como tal, né? São em torno de 35 empresas envolvidas nesse evento. Muito importante, eu agradeço, né, a confiança, porque sem eles aí não teria como fazer também.
0: Deixa eu ler aqui, até para uma questão também de incentivo, vamos lá, patrocinadores, está aqui a lista. Tem espaço para mais ainda? Se alguém aparecer mais alguém.
3: Se aparecer, é bem-vindo. Fortalece mais o evento ainda.
0: 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Muito bem. Ó, depois vocês voltam aqui, nosso tempo acabou, viu? Mas foi já só para dar aquele recado inicial. Já.
5: Ligeiro, hein? Mandar um abraço aí para a equipe do SAMU hoje de plantão, meu colega, né, de plantão, que é o Cleide Mauro e o Lorival. Um abraço para a equipe aí. Mas o recado hoje está dado, né? Logicamente é a inclusão social.
0: Vamos voltar depois, vamos voltar aqui mais vezes.
5: Prática, pelo menos mais umas três vezes. Para a saúde física e mental. Vamos despertar e cuidar mais de nós mesmos, logicamente.
0: Ó, a pessoa mais importante do mundo para você, para mim, somos nós mesmos.
5: Nós mesmos, justamente.
0: Como é que você vai cuidar do outro se você não estiver bem? Então,
5: exatamente.
0: Não é ser egoísta, não. Cuida de você, abençoado.
5: Para mim, cuidar
0: você...
5: de qualquer pessoa, eu tenho que estar bem.
0: Então, não é questão de ser egoísta, não. A pessoa mais importante é você. Um abraço e esporte está nessa pegada aí.
5: Muito obrigado.
0: Eu comecei a fazer uns pedalzinhos aí, tô começando a perder o
5: bolso. Eu vi.
0: E ganhar, você viu?
5: Eu vi aquele dia lá.
0: Olha, ninguém dá pra fazer nada escondido mais, né?
5: Rapaz. Meio devagar assim, mas deu pra ir, né?
0: Mas você viu a ladeira então, você viu a ladeira que eu tava subindo também, né? Rapaz, ladeira a gente não precisa correr não, tem que manter a constância, né?
3: Cadência ideal.
0: Cadência, né? A constância.
3: Uma cadênciazinha bacana aí, vai embora.
0: Tá vendo, Alexandre?
5: Tem tática, no ciclismo é cadência. Tá. Nós inclina um pouco o corpo pra frente, pra puxar um pouquinho.
0: Mas sabe o que eu fiz esse dia aí, ó? Eu fiz o pedal, esse trecho de ponte, falar rapidinho aqui, eu de bike eu subi a ponte, lá pedalando, desci a ponte caminhando pra forçar um pouco ali as batatas, e no plano eu ainda fiz igual cavalo, trotei.
3: Rapaz, se você continuar isso daí pelo menos 3 meses, você vai ser...
0: Rapaz, mas o resultado, você não sabe o resultado. Todo quebrado, você tá doido? Empolguei demais, um abraço.
5: Valeu.
0: Um abraço, vamos lá. Mas é gostoso. Vamos lá, eu vou repetir isso aí, porque até agora eu tô quebrado, mas tô feliz. 8:01. Valeu, um abraço, gente, um abraço, Deus abençoe e até breve. Vamos nessa, minha gente, nosso Café com Notícias está no ar, uma alegria muito grande ter você com a gente aqui, é o seu programa, o seu jornal, onde a gente traz informações, entrevistas, esse clima, eu diria um clima apropriado, propício para você começar o seu dia muito bem informado. Falando sobre política, os principais candidatos ao governo do estado estão percorrendo o interior. O ACM Neto voltou a Guanambi e está apostando numa mudança no cenário eleitoral. Durante uma caminhada pelo comércio, o candidato relembrou o resultado 2022 e defendeu uma nova relação entre o governo estadual e o município. O candidato ao governo da Bahia pela União Brasil, ACM Neto, percorreu as ruas do comércio ontem pela manhã, segunda-feira pela manhã. Durante a caminhada esteve ao lado do Ângelo Coronel, candidatos Ângelo Coronel, João Roma e Arthur Maia. No trajeto ele conversou com comerciantes e moradores e afirmou acreditar em um cenário eleitoral diferente do registrado em 2022, quando recebeu pouco mais de 16 mil votos no município de Guanambi. Neto disse que espera uma mudança no comportamento do eleitorado de Guanambi e de outras cidades da região sudoeste da Bahia. O candidato também afirmou que pretende manter uma relação de parceria com o município caso seja eleito governador. Durante a visita, ele foi questionado sobre a cobrança de 80% da tarifa de esgotamento sanitário pela empresa baiana de águas e saneamento em base. Ele afirmou que o problema atinge diversas cidades baianas e criticou a cobrança quando, segundo ele, o serviço não é oferecido de forma adequada. O candidato Jerônimo Rodrigues escolheu a cidade de Bom Jesus da Lapa e também defendeu o combate às desigualdades. A Semineto esteve em Guanambi, novamente, e Jerônimo Rodrigues esteve na cidade de Bom Jesus da Lapa, onde acontece a Romaria da Soledade, que também reúne milhares de pessoas. Em Bom Jesus da Lapa, no domingo, o governador Jerônimo Rodrigues, candidato à reeleição, defendeu o combate às desigualdades a partir da ampliação do acesso à educação, à saúde e a outros serviços públicos essenciais. O candidato promoveu um comício na cidade, ao lado de candidatos ao Senado, Rui Costa, do PT, e Jacques Wagner. Na região do Velho Chico, segundo a campanha do petista, foram mais de 1,5 bilhão de reais em entregas realizadas pelo governo Jerônimo Rodrigues, além de um novo ciclo de investimentos projetados para a região. Inclusive, foi anunciado para iniciar as obras do novo hospital regional em Bom Jesus da Lapa, com previsão para iniciar em outubro. Então, um pouco da agenda regional dos candidatos a ACM Neto e Jerônimo Rodrigues, candidatos ao governo do estado. 8:04, nosso Café com Notícias. Daqui a pouco, David Porto segue aqui com a gente, grandes anunciantes, grandes parceiros com a gente. 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Um abraço a todos, o Jotão volta meio-dia e trinta, porque tem um horário eleitoral. David Porto segue aí com o Café com Notícias. Tchau, gente, 8:07, até lá.
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Opa, 8h14. Muito bom dia para você. Segunda parte do programa Jornal Primeira Hora, seu café com notícias, com muita informação. Aqui na Rádio Pontal, a partir de agora você pode participar também, viu? No 34852041. Da forma que você vinha interagindo aí com o Pinheiro, agora você manda pra gente aí a sua participação no nosso WhatsApp da Pontal. E vamos dar sequência já, a gente fala sobre política, sobre judiciário, a gente fala sobre diversos assuntos, também a sua participação, tá bom? Tudo isso e muito mais aqui no nosso jornal. 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Voz Saúde aí com você. 8h15, meu nome é David Porto, viu? Muito prazer, é muito bom ter você aqui com a gente, acompanhando o programa, participando. Tá bom? Daqui a pouquinho eu trago a sua mensagem, a sua cobrança, a sua reivindicação. Moraes se manifesta pela primeira vez sobre conversas com Vorcaro e nega ter favorecido o banqueiro. A gente vai falar sobre o assunto daqui a pouquinho. Informação de uma ação da polícia na zona rural de Malhada. A gente vai trazer também daqui a pouquinho no programa para você que está nos acompanhando. Tá bom? Deixa eu ver o que mais temos aqui para hoje. Manifestação política. Parece que o prefeito de Guanambi, ele vai apoiar o Ângelo Coronel. Sim, uma informação que a gente recebe aí, a modificação. E já temos prefeito de outro município que vai apoiar o Rui Costa. São concorrentes aí para o Senado. E a gente vai trazer essas informações daqui a pouquinho, respeitando aí o princípio da isonomia, falando de todo mundo, assim como as leis eleitorais elas obrigam. A gente vai trazer essas informações para você no programa. Então fique aí atento, aumente o volume do rádio. Quer bater um papo com um amigo? Daqui a pouquinho. Mas agora aumente o volume do rádio, vamos ouvir a Rádio Pontal, porque tem muita informação chegando para você. 8h17.

0: informação de 2 horas atrás sobre esse caso do Supremo Tribunal Federal. Os ministros do STF chegam à sessão inédita desta terça-feira, dia 15, com o plenário publicamente rachado. O cenário que se desenha é de dificuldades para Alexandre de Moraes, mas a decisão sobre apurar ou não conduta do ministro poderá ser adiada. Desde que o ministro André Mendonça retirou, no começo do mês, o sigilo do relatório da Polícia Federal, que apontou 52 mensagens de Vorcaro para Moraes, o STF enfrenta uma crise sem precedentes, marcada por atropelos, esses atropelos processuais, guerra de liminares, cobranças e divergências expostas. Nos bastidores, as articulações envolveram uma série de telefonemas, consultas, reuniões, reservas, ou seja, essas reuniões feitas através de reservas, jantares na tentativa de se encontrar uma resposta institucional para a crise. Até agora, 6 votos são considerados mais consolidados. Então, o que que a gente vai fazer? Vamos trazer essa informação de forma que você entenda. Existe, quando se fala sem precedentes, é porque o STF nunca teve uma crise tão grande como essa. E não é crise, falta de dinheiro. É, desacordos, contrariedade, falta de consenso em ações e também pensamentos. Eu sempre pensei, se o direito ele luta pela Constituição e nós temos uma Constituição, por que um órgão tem 5, 6, 7 representantes? E existe a oportunidade, a chance de votarem um diferente do outro, mas a Constituição não é a mesma. A ideia não seria seguir a Constituição? A Constituição ela consegue trazer dois detalhes diferentes? Meu irmão, eu penso isso até hoje, mas existe o que chamam de entendimento. Um jurista entende uma coisa, outro entende outra. Mas aqui estamos falando do próprio juiz ser investigado, ser suspeito de irregularidades. Ou seja, o próprio defensor sendo suspeito de estar burlando as normas. O próprio defensor da lei. Qual é a visão do Mendonça e do grupo, né, do seu grupo? Os ministros da ala do Mendonça apontam e apostam que o presidente do Supremo, o Edson Fachin, deve propor algum tipo de apuração sobre Moraes. Se isso se confirmar, a ministra Carmen Lúcia pode acompanhar o entendimento. A avaliação é que a corte não pode simplesmente ignorar a gravidade das mensagens, mesmo que se considere ter havido um problema na produção do material do relatório da Polícia Federal sobre Moraes. Como relatou, o Fachin, ele pode, com seu voto, direcionar a discussão no plenário. Já a ala de Moraes tem indicado que vai levantar ao longo do julgamento questões processuais, as chamadas preliminares, que podem inclusive barrar a abertura de uma investigação e evitar que o teor das mensagens seja discutido. Agora, pela movimentação, você já vê aí, é complicado. A gente traz uma situação como essa e fica observando como que é complicado o que se tornou o Brasil no tocante às administrações, o judiciário, o legislativo, nem se fala, legislativo e executivo. Você já sabe que os caras viajam ali justamente para se beneficiar. Agora, o o judiciário, a gente espera muito mais de sinceridade do que o que aparenta, viu? É complicado. 8 horas e 22 minutos, eu volto rapidinho trazendo mais informações para você.
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4: Opa, 8h26, vamos de informação na sua Pontal, programa Jornal Primeira Hora, seu café com notícias, em nome do Dr. Edierque Dantas Rocha, médico e cirurgião coloproctologista com formação sólida e residência médica em cirurgia geral e coloproctologia pelo Hospital Roberto Santos, em Salvador. 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Para você que quer saber da previsão do tempo, nos últimos dias tem chuva ou não tem, David? Tem uma previsão de chuva que está previsto aqui, pelo menos nuvem deve aparecer no céu, viu? Deixa eu trazer para você aqui quais são esses dias e qual a probabilidade para a chuva conforme a previsão. Previsões climáticas aqui no site Clima Tempo. Para amanhã não tem previsão de chuva, 17 também não, 18, sexta e sábado também não tem previsão de chuva. Domingo continua sem previsão. Aí começa a dar uma melhorada no clima. A partir do dia, deixa eu ver aqui, nós tínhamos uma previsão de... ontem nós tínhamos uma previsão de 6 milímetros. Cadê? Já sumiu essa previsão? 15, 25... Meu Deus do céu, já sumiu a previsão de chuva que nós tínhamos aqui, rapaz? Até o dia 25, 29, terça-feira, não tem mais previsão de chuva. E aquele pouquinho de chuva, também já se foi, já se esvaiu. Então, não temos previsão mais de chuva que tinha ontem aqui, que a gente pesquisou. Deu uma mudada. Mas, alerta, viu? Baixa umidade, o calor... Ele chega em torno de 39 graus em alguns dias. A máxima chega em torno de 39. Agora, hoje, por exemplo, hoje dia 15, a máxima é de 30 graus. Então, não vai ser um dia tão quente. Na verdade, a máxima é de 36.

0: 7 graus, com sensação de 30 por conta do vento. Não serão dias tão quentes assim. Tá certo? 8h31, na sequência, vem Mário Sérgio com o programa Bom Dia Pontal, substituindo Tassiano Lopes. E você acompanha as músicas, porque a gente volta com o jornalismo, trazendo notícias meio-dia no programa Jornal da Pontal. Um forte abraço e até lá.
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0: Olá você, muito bom dia, alegria no coração, chegamos.
1: Bom dia!
0: Tá na Pontal, tá legal. 8 horas 35 minutos, bom dia senhoras e senhores, bom dia Carinhanha, bom dia Malhada, bom dia Brasil.
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0: Estamos por aqui começando mais um Bom Dia Pontal, manhã de terça-feira, 15 de setembro de 2026. Já chegamos à metade do mês, né? E aí, tudo bem com você? Eu espero que sim, tá? Tenha uma ótima manhã, né? Uma ótima terça-feira. Daqui a pouquinho a gente vai trazer para você as previsões astrológicas para começar o dia sabendo como que vai ficar o seu dia, né? O que que os astros reservam para você neste dia bacana, tá bom? Então fica aí com a gente, participe no 3485-2041. É um prazer muito grande você em casa, você no seu trabalho, você também aí tá aí no seu carro, nos ouvindo, tá nos bares, né? Tá onde quer que você esteja alcançando o nosso sinal. Muito bom dia, eu sou Mário Sérgio, prazer enorme para começar o Bom Dia Pontal, tem.

0: FM tá na Pontal, tá legal. Gustavo Lima, Bala Alojada, cantando pra gente aqui no Bom Dia Pontal nesta manhã.
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0: Vamos lá trazer o primeiro bloco das previsões astrais para esta manhã de terça-feira. Nativos de Áries, nascidos de 21 do 3 a 20 do 4. Você conta fortes instintos, mas a vontade de apostar alto demais deve ser um problema. Cuidado também, né, com a grana compartilhada em empréstimos, inclusive entre amigos. A boa notícia é que pode resolver as contas de casa. Pode ser um dia para repensar amizades e fortalecer vínculos que realmente importam para você. No amor, terçou com promessas de química intensa com love e uns pegas cabuloso, se está na pista. Mas exageros e ciúmes não estão descartados e podem cortar o barato. À noite, estimula uma conexão gostosa e acolhedora. Palpites do dia 24, 43 e 33. A sua cor é cinza. Alô, taurinos, alô, taurinas, nascidos de 21 do 4 a 20 do 5. Parcerias em destaques, com aliança, podendo passar por transformações importantes. Mas tem risco de conflitos e disputas por espaço, sendo um dia para não bater o pé, lidar com questões de controle e negociar. Tensões não estão descartadas com gente querida, próxima ou da família, sobretudo no fim da manhã e à tarde. No amor, o romance tende a passar por testes, principalmente de ciúmes e cobrança de prioridades. E sua meta era desencalhar, as coisas podem alavancar. Ainda bem que uma DR, né, tem tudo para dar certo e render coisas boas. Palpites do dia para você hoje é o 48, 39 e 45. A sua cor é violeta. Vamos lá para os nativos de Gêmeos, nascidos de 21 do 5 a 20 do 6. Bom dia, geminianos. Bom dia, geminianas. A lua em Escorpião pode deixar seu signo mais reservado e com uma baita vontade de dar cabo nas tarefas. Exageros, excessos e querer fazer tudo de uma vez pode te levar ao descuidos e cobrar alto do seu corpo, inclusive do intestino grosso. No amor, em vez de grandes cenas e declarações, pequenos gestos de carinho, atenção e parceria tendem a falar mais alto no romance. Se tá na pista, pode pintar flerte no trabalho, na fila do mercado ou outra atividade de rotina. Os palpites do dia 22, 31 e 59. E a sua cor é preto.
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0: Que Deus abençoe esse sucesso maravilhoso.
1: Chama. Ah, moleque, brabo. Olha o trem.
0: Obrigado, que Deus abençoe todos vocês.
1: Faz barulho pro
0: Jirai
1: Uai e toda a sua equipe maravilhosa. Vocês são maravilhosos.
0: Que Deus abençoe. Você é louco, lindo, maravilhoso. Tamo junto, viu? Seus cara de tabaco amassado.
2: Cara de caralho.
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0: Ponto FM, tá na Pontal, tá legal. Henrique Juliano, amor dos outros, aqui no Bom Dia Pontal. 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
2: Ok, de volta, é hora do Portal Notícias. 15 candidatos tiveram candidaturas indeferidas no Rio de Janeiro.
3: Há 20 dias das eleições, o Tribunal Regional Eleitoral do Rio de Janeiro indeferiu 15 registros de candidatos por suspeita de envolvimento com crime organizado no estado. Entre eles, está a candidata a deputada federal pelo DC, Cristiane Brasil, filha do ex-deputado Roberto Jefferson. Ela responde a uma ação penal que, embora tenha sido rejeitada por incompetência do juízo, está submetida a recurso e ainda não houve análise de mérito. Cristiane Brasil teve, inclusive, prisão cautelar decretada e cumprida em setembro de 2020. Foram indeferidos ainda os registros de candidatura para deputado estadual de Wagner Matheus dos Santos, conhecido como Vaguinho Neguinho do PRD, e Paulo César Melo de Sá, do União Brasil, ambos por suspeita de envolvimento com a milícia. Felipe de Almeida, candidato a deputado federal, e seu pai, o pastor Everaldo, que disputa vaga a primeiro suplente de senador, ambos do Podemos, estão entre os que tiveram os registros indeferidos por envolvimento com a chamada milícia de gravata, quando os integrantes usam armas para controlar comunidades e territórios, se infiltrando nos poderes executivo e legislativo para controlar contratos e fraudar licitações. A sessão do TRE durou toda a tarde desta segunda-feira. Ao final, o presidente do tribunal, o desembargador Cláudio de Melo Tavares, destacou que o colegiado cumpriu com firmeza seu papel no enfrentamento às tentativas de infiltração do crime organizado na política e enfatizou que a corte deixou claro que não há qualquer tolerância com a atuação do tráfico de drogas e das milícias e que agiu com rigor para proteger a democracia com base na Constituição Federal. Ainda cabe recurso às decisões de impugnar candidaturas. A última instância é o Tribunal Superior Eleitoral. Não conseguimos contato com a defesa dos acusados. Da Rádio Nacional no Rio de Janeiro, Cristiane Ribeiro.
2: Ok, obrigado, Cristiane.
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2: 9:09, estamos de volta. 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A gente segue ao vivo agora, 9:10. 9:10, vamos trazer mais um bloco das previsões.
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2: Vamos lá aos nativos de Câncer. Nesta manhã, nativos de Câncer nascidos de 21/6 a 21/7. Bom dia, cancerianos. Bom dia, cancerianas. A vontade de mimar ou mimar quem gosta pode falar alto, né? Então segure a empolgação. Cuidado também com negociações arriscadas. A lua no seu paraíso astral faz a sua boa estrela brilhar, mas os aspectos tensos da manhã e à tarde mandam avisar que o seguro morreu de velho. Então calma. Os momentos com crush, ficante ou mozão prometem ganhar aquele tempero picante e esquentar de maneiras incríveis. Mas o ciúme, apego ou briga por atenção pode pintar e virar aquele fogo no parquinho que ninguém gosta, tá? Os palpites que você pode arriscar hoje é o 08, 32 e 50. A sua cor do dia é bege. nativos de Leão, nascidos de 22/7 a 22/8. Bom dia, leoninos. Bom dia, leoninas. Brilhando e aparecendo oportunidades, tendem a ir aparecendo. Mas pode ficar com um ego e confiança alta demais, o que corre o risco de gerar competições e até atritos com colegas. Bora dividir os holofotes? O clima tende a oscilar ao longo do dia e qualquer faísca corre o risco de virar fogueira. No amor, o coração pode balançar entre o passado e o desejo de viver algo novo. Com seu xodó, bora dar uma segurada na ciumeira e exigências. À noite, o astral melhora com a sua compreensão, reconciliação e momentos de carinho. Palpites do dia é o 24, 51 e 17. A sua cor do dia é verde. Agora sim, ele, né? Virgem, vamos lá, nativos de Virgem, nascidos de 23/8 a 22/9. Virginianos, virginianas, bom dia para você também. Seu signo tem tudo para ficar mais direto e reto, mas a habilidade de convencer e resolver pepinos tendem a colocar a ser colocada à prova. Tretas podem rolar, pedindo cautela ao responder, ao menos vontade de controlar tudo. Excesso de preocupação com tudo e todos tendem a aumentar o estresse, ansiedade e até palpitações. No amor, pode ser de poucas palavras, mas tende a usá-las bem. Ter trocas sinceras e fisgar quem deseja. Se tem um amorzinho, né? Se tem um amorzinho, uma conversa promete acabar com zanga e fortalecer a relação. Clima envolvente e quente à noite. Beleza. Palpites do dia é o 17, 33 e 42. A sua cor é marrom.
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0: Pontal FM, tá na Pontal, tá legal. Jorge Matheus, haverá sinais aqui no Bom Dia Pontal, deixa eu falar pra você. Daqui a pouco eu vou trazer as previsões pros nativos de Libra, Escorpião e Sagitário, tá? 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Bora então, seguindo. 9 horas mais 29 minutos, a gente prossegue. Deixa eu mandar um abraço aqui, né? Pra miúda lá no assentamento Marrecas, no município de Malhada, que tá ligadinha neste momento, curtindo a 91. Abraço, miúda, né? Também, Lúcia, lá em Canto do Riacho, que tá ligadinha, curtindo a Pontal. Muito bom dia pra você. Obrigado pela audiência, pela companhia.
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10: Estamos de volta, é hora das previsões para os nativos de Libra, nascidos de 23/9 a 22/10. A lua na segunda casa aumenta, da fortuna, né? Aumenta seu foco e determinação para correr atrás, o que promete turbinar os seus ganhos. Mas pode ser o momento de trabalhar a criatividade ou retomar um projeto. O clima muda a seu favor à noite e uma parceria, convívio ou intuição promete abrir portas inesperadas. No amor, dia de reflexão e revisão de como leva o amor. Afinal, querer impor as suas vontades pode ser um tiro no pé, seja com crush, perrengue ou mozão. Já à noite, tende a rolar a maior sintonia, romantismo e boas surpresas. Os palpites para hoje é o 17, 44 e 51. A sua cor do dia é azul marinho. Vamos lá para os nativos de Escorpião. Você de Escorpião, nascidos de 23 do 10 a 21 do 11. Tudo indica que a confiança no seu taco vai ficar tinindo e você vai querer mostrar o que é capaz. Só cuidado para não prometer mais do que consegue entregar, ok? Questões antigas podem brotar e mexer com o clima no lar. À tarde, cuidado para não transformar pequenas diferenças num dramalhão. No amor, a lua no seu signo te deixa um verdadeiro mistério e pode ter gente querendo desvendar. Já seu jeito sensual e magnético promete conquistar ou arrasar de vez quem ama, e amarrar de vez quem ama. Só maneire, né, na possessividade, que tá hard. Palpites para hoje, 19, 50, 54 e 45. A sua cor do dia é salmão. Nativos, né, de Sagitário, nascidos de 22 do 11 a 21 do 12. Bom dia, sagitarianos. A ideia de voltar a estudar ou se aperfeiçoar tende a vir à tona. Os astros mostram alto risco de furdunço à tarde, então fique de olho. Terçou com risco de sobrecarga física, mental e emocional. Eita, mas nada de momentos de descanso. Reflexão e autocuidado não ajudam a resolver. No amor, você pode ficar mais ligado ou ligada nas suas emoções e nos sentimentos de ouro. Tudo indica que a química, o desejo e aquela sensação que faz arrepiar vão rolar soltos. A noite promete conversas envolventes e muita pegação. Palpites 24, 06 e 33 e a sua cor do dia é marrom. São 9 horas mais 39 minutos. Daqui a pouquinho tem previsões, né, para Capricórnio, Aquário e Peixes. Já você acompanha com a gente previsões para os capricornianos, aquarianos e piscianos aqui no Bom Dia Pontal. 9h39, abração aqui para todos que acompanham o nosso programa, né? Lá em Julião. Alô, você do Julião, do BNH. O pessoal do BNH em Julião, muito bom dia.
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1: Ok, vamos lá, nativos de Capricórnio, nascidos de 22 do 12 a 20 do 1. Bom dia, capricornianos. Bom dia, capricornianas. É hora das previsões astrais agora para vocês, tá? Vamos lá. O bolso pede prudência e pé no chão, já que corre o risco de cometer excesso e investir sem pensar. Cuidado com promessas grandiosas ou influência de amigos. Você tende a se importar com todos, mas vale a pena redobrar a cautela com ciúmes e assuntos envolvendo grana. Você pode ver com os outros, né, no amor, olhos, com os outros olhos, alguém conhecido do seu grupo de amigos. E, ó, essa combinação tende a render histórias complicadinhas e boas também. Se já tem um love, o clima promete de cumplicidade e caliente. Palpites de hoje, 32, 24 e 33. A sua cor do dia é verde. Aquarianos, aquarianas, nascidos de 21 do 1 a 19 do 2, os astros favorecem contatos importantes e chances de mostrar o seu talento, o que pode trazer reconhecimento. Pode sentir motivação para cuidar, sobretudo da região do ventre, né? Mas estresse tende a aumentar à tarde e te afetar. No amor, a vontade de ficar de lovezinho tende a aumentar e, se depender da sua coragem e seducência, você tem tudo para conseguir. Mas traga um alerta real oficial. Evite passar da conta, pois excesso pode azedar as coisas. Palpites 07, 52 e 61. A cor do dia para você hoje é rosa. Alô, peixes, nascidos de 20 do 2 a 20 do 3. Bom dia, piscianos, bom dia, piscianas. São boas chances de crescimento no serviço, mas melhor não assumir mais tarefas do que dar conta. Os astros pedem cuidado e excesso, com excessos, exageros e uma rotina cheia demais. Portanto, no amor, nos quesitos de sensualidade e sedução, é nota 10. Rolê, viagem ou curso pode render um flerte que dá aquele nervosinho gostoso. No romance, tende a nutrir o amor com muito carinho e atenção. Fim de noite caliente. Palpites 26, 44 e 06. A sua cor do dia é marrom. A gente prossegue ao vivo o nosso Bom Dia Pontal.
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1: Legal, lembrando, né, que amanhã tem mais previsões astrais aqui no Bom Dia Pontal a partir das 8h30 da manhã. Deixa eu falar pra você aqui. Atenção, né, um recado do Sindicato de Malhada. O projeto do AgroAmigo avisa aos seus clientes que pagaram a última parcela do projeto e aqueles que irão pagar a última até dia 31 de dezembro, né, que é de 2026, que ainda não renovaram o seu financiamento, vocês podem comparecer para renovar o seu projeto do AgroAmigo no dia 16, portanto amanhã, né, 16 de setembro, às 8 horas da manhã, quarta-feira, na sede do Sindicato em Malhada. Então, se você não renovou ainda o seu projeto do AgroAmigo, pode comparecer amanhã, 8 horas da manhã, no Sindicato de Malhada, para renovar o seu projeto. E os documentos que você deve levar necessários são cópia, né? São cópias colorida do RG e CPF, cópia do CAF, PRONAF-B, cópia do CAR, Cadastro Ambiental Rural, endereço de e-mail pessoal e cadastro ativo na DAB em caso de aquisição de bovinos. Está aí comunicando o Sindicato de Malhada. Daqui a pouco a gente vai reforçar aí esse comunicado para você. 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Você pode passar lá e, claro, tá aí fazendo suas compras com mais economia, tá bom? 10 horas mais um minutinho, eu vou trazer um intervalo e daqui a pouco trago mais músicas. É já já.
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2: Estamos de volta, é hora do Pontal Notícias. Você vai acompanhar agora a segunda edição nesta manhã. Estados e municípios terão 2 bilhões de reais a mais em crédito em 2026.
3: Mais operações de crédito em 2026. Conselho Monetário Nacional aumentou em 2 bilhões de reais o limite global de crédito anual para estados, Distrito Federal e municípios. Na prática, a medida cria mais espaço para que governos contratem empréstimos para financiar projetos e investimentos dentro das regras fiscais estabelecidas para este ano. As operações podem ter ou não garantia da União. Segundo o Conselho Monetário Nacional, o acréscimo de crédito não representa nova despesa federal. O espaço foi obtido a partir de um levantamento da Secretaria do Tesouro Nacional com entes que participam de programas de ajuste fiscal. O estudo identificou quase 8 bilhões de reais que não tinham previsão de utilização até o fim de 2026. Agora, 2 bilhões desse saldo foram destinados aos novos limites de crédito. O remanejamento ocorreu, de acordo com o Conselho, porque os limites para crédito dos governos subnacionais estavam próximos do esgotamento. O Conselho Monetário Nacional é o órgão responsável por formular diretrizes gerais das políticas monetária, creditícia e cambial do país. Com informações da Agência Brasil, da Rádio Nacional no Rio de Janeiro, Priscila Terezo.
2: Ok, obrigado Priscila pelas informações. A gente vai acompanhar daqui a pouquinho mais edição do Pontal Notícias no Bom Dia Pontal.
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4: Oi, Marcelo. Bom dia.
2: Bom dia.
4: Tudo bem?
2: Tudo bem, e você?
4: Tá tudo bem com você? Que tá tudo bem, graças a Deus.
2: Que legal, bom demais.
4: Oi, Marcelo. Eu te peço uma música.
2: Fala aí.
4: Eu ofereço pra Corrinha, lá no Rajinha. Ofereço pra Marinalva, minha menina. Rutinalva. Genivaldo. E meu esposo. Eu peço a música com Guilherme Silva, Meu Cavalo Sabe.
2: Pronto, fechado.
4: Ô, Marcelo. Meu nome é Santa, viu? Fico Santa. Com Deus. Tudo de bom. Deus protege vocês aí na rádio. Eu ofereço pra vocês todos que gostam também, viu, da música.
2: Maravilha, que legal. Meu Cavalo Sabe, o som do Guilherme Silva, né? Tá ligadinho, alô Santa, todos lá no Golvi, todo mundo ouvindo a gente no município de São Félix. Obrigado pela companhia, pela sua audiência, tá? Deixa eu atender mais participação aqui. E daqui a pouquinho a gente toca música, né? Bora então. Solta o áudio aí.
5: Na fila do mercado, ou Oi, Moisés, bom dia, tudo
2: bom
5: bem?
2: Dia. Tudo bem.
5: Eu sou Deci, moro no bairro São Francisco. Então, eu tô lhe pedindo a música com Zé de Camargo e Luciano. Flores em Vida.
2: Opa, legal.
5: Porque ontem eu pedi você, mas se você passou, eu não
2: eu
5: ouvi,
2: passei,
5: né? Ou teve alguma hora que eu saí.
2: Passei, com certeza.
5: Afastei do rádio, então eu não peguei. Então, eu tô lhe pedindo você passar essa música pra mim.
2: Eu passei.
5: Pode
2: maravilha,
5: ser.
2: Passo.
5: Então tenha um bom dia. Tá na Pontal. Tá na Pontal, tá legal. Tô no com mal disso aí, tá sensacional.
2: Oh, que legal! Valeu, Desci ligadinha. Muito bom dia, né? Vocês que estão participando aí, gente, é um prazer muito grande, né? Saber que você tá aí ligadinho, tá curtindo a Pontal e ainda participando com a gente, isso é maravilhoso. Vamos embora.
6: Vocês, tudo bem?
2: Tudo bem.
6: Tá? Quem fala é Vera do Pozo Alto.
2: Oi, Vera, seja bem-vinda.
6: Vocês, se possível, rodem pra mim a música de Barões das Pesadinhas, esquema preferido. Eu ofereço pra vocês da rádio, minha filhinha Dayane, que tá lá em Goiânia, te ouvindo também do aplicativo, minha esposa Eduardo aqui no Pozo Alto. Minha mãe Francelina, meu pai Geraldo, minha cunhada Zanha, meu irmão Cidelcino, meu sobrinho Kaique Rick. Feliz para com a Marluça, Marcos, com o Padre Antônio. E para todos os ouvintes aqui de Pozo Alto, todos os ouvintes lá em Macabeira. Para minha amiga Giovânia e os Brasil lá em Descoberta Família. Para Vânia, com o esposo dela família. Feliz para a Bid Galu, com o esposo dela família. E para todos os ouvintes que estiver ouvindo, um bom dia. Está na Pontal, está legal.
2: Ok, um abraço para você, tá bom, Vera? Muito bom dia. Eu toco sua música logo após o nosso pequeno intervalo. Eu volto já.
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0: Que delícia. Valeu demais.
1: Bom.
0: Obrigado pelo convite. Que Deus abençoe ainda mais sua vida. Você é um cara.
1: Que isso, obrigado, viu?
0: 100%.
1: Ter você no meu DVD, meu irmão. Prazer muito grande, viu?
0: Tamo junto, igualmente.
1: Todo sucesso,
0: sucesso, Guilherme. Valeu, moçada.

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1: Oi, bom dia. Meu nome é Crislane, falo do bairro São Francisco. Gostaria de pedir uma música, Léo Magalhães, Mil Vidas. Oferecer pro meu esposo Carlinho, meus filhos João Luca, Laís Davi, minha irmã Tuca, meu cunhado Jô, minha irmã Alane, para ir às casinhas, os filhos dela, para Chiquinho, para Gui, para Dona Maria em família, João Paulo, Ana Luísa, para minha amiga Marilene Santo família, para minha amiga Isaura em família, para minha tia Bia em família, para minha tia Cristiana em família, para minha prima Meirinha em família, para minha prima Alcilene em família, para minha prima Fabiana em família, para minha amiga Auricera em família, para minha amiga Dulce em família, para minha comadinha em família, para minha amiga Socorro em família, para minha amiga Lina em família, para Marota em família, para Sandro Vaqueira em família, para todos meus sobrinhos, para todos na escola, para você, tá na Pontal, tá...

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11: Muito bem, estamos de volta, confira. 10h40 aqui no Bom Dia Pontal. 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
11: Vamos seguindo, 10h42, atenção, né, Sindicato de Malhada, deu um recado, vamos lá, atenção. O projeto Agroamigo avisa seus clientes que pagaram a última parcela do projeto e aqueles que irão pagar a última parcela até 31 de dezembro de 2026 e que ainda não renovaram o seu financiamento, fiquem atentos. Vocês podem comparecer para renovar o seu projeto do Agroamigo no dia 16 de setembro, ou seja, amanhã, quarta-feira, amanhã, né? Na sede do sindicato em Malhada, documentos necessários que você precisa, cópia colorida do RG e CPF, cópia do CAF PRONAF-B, cópia do CAR Cadastro Ambiental Rural, endereço de e-mail pessoal e cadastro ativo na DAB em caso de aquisição de bovinos. Está aí comunicando o Sindicato de Malhada.
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11: Deixa eu mandar um abraço aqui pra Edith lá em Morrinhos, Yuyu. E aí, Edith, tudo bem? Muito bom dia pra você. Obrigado pela audiência. Ela tá ouvindo a gente lá em Morrinhos, né? Yuyu tá acompanhando aí o nosso programa. Muito bom dia.
10: É oficial.
13: Olá.
11: Olá.
13: Bom dia, Mário. Tudo bem, Mário?
11: Tudo bem.
13: Comigo tá tudo bem. Quem tá falando aqui é Rosenildo, aqui da Fazenda Lagoa de Julho. Se você puder, eu quero que você passe aí a música pra mim com a banda Mastruz com Leite, Catinga de Perua. Quero oferecer pra minha mãe Raimunda, meu pai Raimundo, pra dona Elivânia aí em Carinha e família Passu lá no Pequi, pra você, pra Cris, pra Cristina, pra Ingrid, Tarciana e todos os ouvintes da Pontal. Tá na Pontal, tá legal.
11: Valeu, Rosenildo, eu toco já já.
14: Bom dia, Piscina. Bom dia, Marcelo. Aqui é Dolores do Julião.
11: Oi, Dolores, bom dia.
14: Uma música com Léo Magalhães, beijo pra minha filha, Aura, Josiane. Marilei, aí em Carnaia, para todos os meus filhos, minha irmã, meus irmãos,
15: portanto, no amor, os princípios de sexualidade e sedução.
11: Valeu, Dolores. Eu toco sua música daqui a pouquinho, a gente vai prosseguindo aqui ao vivo, né? A Dalvanice de Cabacinhas também tá ligadinha, participando do nosso programa, e ela quer curtir música, né? Passa aí uma música, eu não entendi, para nós, né? Cabecinha no Ombro, Fagner, Dalvanice de Cabacinhas. Valeu, Dalvanice. Muito bom dia para você. Vamos lá, bom dia, Mário Sérgio, tudo bem? Aqui é Gil Dias, estou em Brasília. Opa, ouvindo aí a Pontal FM, queria mandar um abração para a galera do Capinão e em especial a minha família, né? E gostaria que você tocasse uma música de Murilo Huff, Deixa Eu. É, ok. Forte abraço para você. Muito bem, Gil Dias, né? Tá lá no DF, em Brasília, tá acompanhando a gente. A Heroína Fernandes, beijo para você, muito bom dia, Heroína, tá? Um abração, obrigado pela companhia. A Neide tá ouvindo a gente lá em Julião, lá na Rua da Caixa d'Água. Valeu, Neide, obrigado pela companhia. A gente vai seguindo, tem mais participação aqui. Vamos lá, solta mais um áudio aí. Vamos lá.
16: Oi, bom dia, Mário Sérgio.
11: Bom dia.
16: Toca uma música pra mim de Maiara e Maraíza, que eu faço mês de junho. Eu ofereço pra minha mãe, meu pai, pra toda a minha família, pra todo mundo agora de 23, tá na Pontal, tá legal. Toca minha música aí, viu?
11: Certinho, eu toco já já pra você, tá bom? Vamos lá. Tem mais uma? Coloca o zap zap no ar aí.
17: Oi, Sérgio, sou Maria Eduardo Jacaré.
11: Maria Eduarda.
17: Eu quero passar um alô pra minha mãe Maria, um alô pro meu pai Léo, um alô pro meu irmão Juvico, um alô pra minha irmã Marisa.
11: Valeu. Abraço para todos na comunidade do Jacaré, lá no município de Malhada, né? O pessoal ligadinho. Alô, Maísa. A todos aí no Jacaré, a todo mundo ouvindo a gente. Muito bom dia. Eu volto já.
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2: Ok, de volta. SUS disponibiliza nova vacina contra pneumonia e meningite para idosos.
3: Contra pneumonia e meningite já está disponível. Uma nova vacina contra pneumonia e meningite já está disponível pelo SUS para pessoas com 85 anos ou mais. O Ministério da Saúde passou a disponibilizar neste mês de setembro a vacina Pneumo-20 ou pneumocócica 20 valente conjugada, ampliando a proteção contra a doença pneumocócica. As infecções pela bactéria que provoca essa doença tendem a apresentar maior gravidade, risco de complicações e taxas de mortalidade mais elevada com o avançar da idade. Além das consequências respiratórias, a doença pode provocar comprometimentos cardíacos, renais e do sistema nervoso central. A vacinação é importante para prevenir a doença que pode avançar para pneumonia e meningite. Segundo o Ministério da Saúde, a meta é imunizar 90% das pessoas com mais de 85 anos no país. Quem quiser receber a vacina nas unidades de saúde deve apresentar um documento que comprove a idade sem necessidade de prescrição médica. O Ministério da Saúde prevê a ampliação da vacinação para outras faixas etárias de forma gradativa, de acordo com critérios de vulnerabilidade e risco. Da Rádio Nacional em Brasília, Gésio Passos.
2: Ok, obrigado Gésio pelas informações. Mais edição do Pontal Notícias à tarde no Boa Tarde Pontal.
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4: Bom dia, Sérgio.
2: Bom dia.
4: Eu sou aqui, Maria Antônia, da Larguinha. Eu quero a música
2: De quem?
4: Guilherme Silva.
2: Vamos lá. Guilherme Silva, eu toco para você daqui a pouquinho. Guilherme Silva. Ainda aqui, deixa eu atender mais uma participação, gente, muitas...
5: Bom dia, Tassiane, e aí, tudo bem?
2: Aqui, não, daqui a pouco, né, a gente vai atender? Vamos lá. 11h16, 11 horas e 16 minutos. Uma excelente terça-feira abençoada para todos, tá? Que Deus está no controle, muito bem, muito bom dia, Mário. Aqui na escuta do programa, toda a família, né? Marilene Santos, para ofereça aí para Marilene Santos e amigos, e Creuzinha, tá? Para dica aqui na barrinha, Maria Lúcia, tá? Para minha irmã heroína lá na Santa Helena, valeu. A Maria Lúcia, tá ouvindo a gente, muito bom dia, Maria Lúcia. Obrigado pela companhia. Bom dia, Mário Sérgio. Gostaria de ouvir a Estrelinha, né? Aqui é a Adriana do Julião, só para matar a saudade do meu irmão que foi morar com Deus. Amanhã seria o aniversário dele. Ah, que gente, que sinto muito, tá? Nossos sentimentos aí, beleza? 11h17, 11 horas mais 17 minutos. Deixa eu trazer só mais uma, né? Vamos lá, só mais uma. Daqui a pouco atendo. Muito grande o áudio aqui, não vai dar tempo de colocar. Tá? Infelizmente. 11 horas e 16 minutos. Vamos curtir mais músicas na sequência.
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12: Esse é sucesso novo. Bora que essa aqui vai ser gravada no nosso DVD inédita.

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8: 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Vamos lá, Sindicato de Malhada. 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O Sindicato de Malhada avisa que a inscrição do Garantia Safra 2026-2027 se encontram abertas e vai até dia 21 de setembro agora. Então faltam aí 6 dias, tá? Aproveite, corra, tá? Locais de inscrição, sede do Sindicato de Malhada, na rua Manuel Pedro, e também Delegacia do Sindical do Povoado de Canabrava e Delegacia Sindical do Quilombo de Pau d'Arco. Participe, garanta seus direitos e fortaleça quem trabalha e produz no campo. Os documentos, xerox dos documentos CAF ativo, RG e CPF do representante, pela UFPA declarante. A documentação deve estar legível e atualizada. Então, aproveite aí, tá? 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Vamos lá, deixa eu atender as últimas participações aqui chegando, né? Já foi, beleza então. Gente, agora 11 horas mais 38 minutos. Continue.
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0: Simone Milegis!
1: Iar Manu!
0: Samanu! Da! Si!
1: Tchau, gente! Obrigada!
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0: Ponto FM, tá na Pontal, tá legal. Tá aí pra você, Rio Negro e Solimões. Saudade de ex. Tá aqui no Sonzão da Pontal. Essa é a penúltima, né, do nosso Bom Dia Pontal de hoje, né? Lembrando que amanhã tem mais, mas antes eu vou trazer pra você agora.
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0: Pense bem e positivo que as coisas irão dar certo. Quando algo não der certo, sente-se, reflita, entenda a razão de não ter dado certo. Se der vontade, chore. Depois, quando já tiver vivido toda essa passagem, levante-se e elabore um novo plano. A vida é feita de planos e de tentativas. Quando não der certo, temos que aproveitar as oportunidades de aprender com isso. Uma hora vai dar certo. Continue tentando, aprendendo com os erros, pensando duas vezes. Por quantas vezes errou na vida? Pense quantas vezes acertou na vida. Em qual desses momentos você precisou desafiar mais? Em qual deles você precisou aprender novas lições? Em qual deles você precisou se fortalecer? Os erros são o nosso maior motor. Eles nos tiram o conforto e nos forçam a ter novos aprendizados. Levam aos futuros acertos. A nossa maior glória não reside no fato de nunca cairmos, mas em levantarmos sempre depois de cada queda. E quando estivermos em dúvida sobre o grande potencial de firmeza, lembre-se de tudo o que passou. Sim, apesar de tudo, você seguiu. Você conquistou coisas. Você refletiu. Você resistiu. Não vai ser agora que vai deixar de acreditar na sua força, não é mesmo? Você sempre deu um jeito. Às vezes, tudo o que precisamos é um pouco de calma. Olhe o céu. Aprecie sua beleza. Acalme o seu coração. Amanhã será um novo dia. E, por hoje, o melhor é aproveitar os espetáculos que o céu está oferecendo para você. Nós somos quem construímos os sonhos, quem estabelecemos metas, quem elaboramos planos. Quando tudo parecer muito cansativo, pense em rever o que estabeleceu. Algumas das coisas que pensamos no passado nem sempre mais fazem sentido no presente. Mas às vezes seguimos exigindo que se tornem realidade. Acreditar em você é também entender o que é melhor para a sua versão de agora. Então, um bom dia para você, de luz do dia. Há um mundo esperando por você lá fora. Vamos viver. Pense nisso. Uma ótima terça para você. A gente volta a se falar amanhã a partir das 8h30. Valeu, gente. Tchau. Um ótimo dia.

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Tudo bem, minha gente? 12h30, tá começando o Jornal da Pontal. Hoje, né, cidade com tempo aberto, tempo quente. Aliás, falar em calor não é novidade. Mas que tá quente, tá. Terça-feira, 15 de setembro, estamos chegando com o Jornal da Pontal. Eu sou o Jota Pinheiro e é um prazer muito grande ter você com a gente hoje. Terça-feira é dia de falar sobre saúde. Daqui a pouco, doutor Atos Teixeira Porte. Você já pode, inclusive, mandar sua pergunta aí. Pode mandar aqui pro zap zap da rádio 34852041. Pode também mandar pergunta lá no Instagram da Ultra Clean Doutor Atos. Pode mandar pergunta por lá também. Hoje nós falaremos sobre a ultrassom. Ultrassom, será que a ultrassom tem limite? Questão do bebê, consegue? É, se você, por acaso, você está gestante, a posição do bebê, o líquido na barriga, pode influenciar o resultado do ultrassom? São perguntas que você pode fazer também aí pra gente. Hoje o doutor Atos vai falar sobre algumas informações. A gente vai tentar esclarecer, porque às vezes a informação é técnica, mas o doutor Atos vai aqui esmiuçar de um jeito bem popular para você entender. Por exemplo, as limitações da ultrassonografia obstétrica. Você que é gestante sabe, tem alguma limitação para fazer ultrassonografia obstétrica? Você que está gestante aí, as causas dessas limitações, o doutor vai explicar para a gente e você vai aprender junto com a gente aqui. Vamos aprender e tirar dúvidas também. Você pode perguntar pro doutor Atos, pode mandar no zap da rádio, no Instagram lá da Ultra Clean, doutor Atos, e ter mais informações aí. Do Valindo Cheira Cabelo, parabenizando aqui a sua filha Crislane, aniversariante de hoje, 25 anos. Olha aí, a Crislane hoje está aniversariando.

0: Obrigado, abraço, parabéns, Crislane, felicidades e muitos anos de vida, Lúcia, Dor Valente, seus irmãos aí te parabenizando, toda a família, um abraço e parabéns. E o vaqueiro aí também, né? O vaqueirão aí é o homem forte da pega do boi no mato, jogador, hein? Vamos lá, gente, 12h32, aproveitar aqui também para hoje tem Edivaldo Melo. Edivaldo Melo vai falar com a gente hoje, David Porto gravou a matéria com o Edivaldo Melo, uma entrevista, aquela rodada de entrevistas com vereadores, e Edivaldo vai falar com a gente daqui a pouco também, vai abrir o coração. Vai abrir o coração, vereador Edivaldo Melo, daqui a pouquinho. 12h33 agora. Tem um recado aqui da Secretaria da Agricultura lá de Malhada. Atenção você aí, atenção distrito de Parateca e região. A Secretaria da Agricultura e Meio Ambiente de Malhada estará fazendo CAF, garantia safra, atualização dos dados cadastrais de animais. Será amanhã, amanhã lá no Colégio Estadual do Distrito de Parateca. Jorge Aragão, secretário de Agricultura, informando aí, chamando a atenção do povo lá da região de Parateca, Distrito de Parateca e adjacências, onde a Secretaria da Agricultura estará amanhã, amanhã fazendo o cadastro do CAF, mexendo com o CAF, garantia safra, atualizando os dados cadastrais dos animais, dia 16, amanhã, no Colégio Estadual, lá do Distrito de Parateca. Um informe da Secretaria da Agricultura e Meio Ambiente e da Prefeitura de Malhada. Sema do CAF estava meio lerdo esses dias. Sema do CAF estava devagar, o povo tendo que ter paciência, às vezes não dava certo. Sistema às vezes congestiona. Aí não depende do atendente ser rápido ou devagar. Às vezes o sistema não estando ok, dá esses travamentos aí, perde os dados que colocou, tem que fazer tudo novamente, mas faz parte. O importante é fazer o trabalho. Deve estar normalizado já. Fazer esse mutirão aí, essa ação deve estar resolvido já. Porque às vezes hoje pode estar ruim, amanhã já melhora. Então faz parte. Vamos lá, minha gente, 12h34, com a gente no Jornal da Pontal, estamos em nome de grandes anunciantes. Vamos lá, 12h35, ó, tá acontecendo o julgamento lá uma sessão no Supremo Tribunal Federal sobre o julgamento aí de Alexandre de Moraes e Banco Master. O que que vai dar esse julgamento de hoje? Avança? Será arquivado? Pois é, Alexandre de Moraes, Xandão, o cabeça de ovo, tá lá, né? São apelidos que acaba recebendo aí o excelentíssimo ministro do Supremo Tribunal Federal, Alexandre de Moraes, que antes era temido. Hoje ele é temido por alguns e odiado por outros, talvez amado por alguns também, mas eu diria que o trabalho de juiz não é um trabalho para ser amado, isso em qualquer esfera, é um trabalho muito árduo, é um trabalho de muita complexidade, e de qualquer forma, qualquer decisão que se tome, estou considerando aqui apenas o rito normal, ordinário, sem qualquer influência ou avaliação política, influência externa, não vou entrar nesse mérito, mas qualquer decisão que um juiz, uma juíza venha a tomar, ele vai render naturalmente aí aplausos de um lado e críticas de outro. Sempre será assim, por isso que o direito, ele é para quem tem, precisa, e essa decisão muitas vezes não agrada a todos. E o Alexandre de Moraes é um juiz da mais alta corte do país, que inevitavelmente, considerando todo o contexto jurídico e político do país, tem recebido suas críticas e também tem recebido aí acusações de possível envolvimento com o Daniel Vorcaro, Banco Master, onde você está acompanhando aí simplesmente um dos maiores casos de corrupção aqui já registrados no nosso país. Então é uma situação que a gente precisa estar acompanhando também. de forma muito respeitosa, e já temos aí o ministro Fachin, que preside o Supremo, já leu o relatório sobre Moraes. O ministro Toffoli, Dias Toffoli, já se declarou suspeito, não participará. Ele disse que não tem provas contra ele, até já falou agora no julgamento, não há provas contra o Toffoli, mas ele, entendendo todo o contexto e para preservar o Supremo, ele se tornou suspeito e não votará, está presente na sessão, mas não votará nesse julgamento sobre Alexandre de Moraes. Para preservar o Supremo, foi essa a fala. O ministro Dino e Fachin já bateram boca após uma interrupção, um pedido de aparte, quando o ministro Dino pediu aparte para o ministro Toffoli, que estava fazendo uso da palavra e manifestava o seu entendimento de não participar como votante na sessão de hoje, para não votar na sessão de hoje, declarando suspeito, e Dino pediu aparte. E o ministro Fachin entendeu que deveria solicitar a parte não ao Toffoli, mas a ele, Fachin. E aí foram para as análises jurídicas. Dino manteve a sua postura, não acatou a fala do presidente, seguiu com a parte. Que mais? O ministro também, o presidente do Tribunal Superior Eleitoral, o ministro do Tribunal Superior Eleitoral, ministro Cássio Nunes, se declarou impedido. A fala do ministro Cássio Nunes foi uma fala curta. Ele disse que não tem nenhum envolvimento com Daniel Vorcaro ou com o Banco Master, que não teve nenhum tipo de diálogo com o Daniel, mas que hoje preside o Tribunal Superior Eleitoral. Estamos a poucos dias das eleições e qualquer decisão de hoje poderia influenciar na política, nas eleições deste ano. E o Tribunal Superior Eleitoral, na visão dele, ministro Cássio Nunes, tem feito um trabalho brilhante, um trabalho de muito respaldo, e ele entendeu em não participar da sessão de hoje, declarou-se impedido de votar na decisão de hoje, por entender que qualquer decisão que seja tomada hoje poderá influenciar nas eleições deste ano. Então ele entendeu, como presidente do TSE, não deveria votar, não deveria participar. Foi uma fala curta, uma fala bem rápida, mas bem clara no sentido. O ministro Fachin disse que qualquer decisão de hoje pertence ao plenário e não a um ministro individualmente. Foi a fala do Fachin. Foram várias falas até esse momento. A decisão ainda promete, a sessão de hoje ainda promete muitas emoções. O Daniel Vorcaro, que está preso, teve uma autorização para assistir esse julgamento no Supremo de Alexandre de Moraes, porém em uma TV com canais abertos, então poderá acompanhar também. O PGR, Procurador-Geral da República, o Gonê, advogado Gonê, ele representará a própria PGR, mesmo sendo citado nesse caso aí sobre Moraes. Então, tá presente por lá também. O ministro Alexandre de Moraes, falou em interferência externa nas eleições. Olha a preocupação também do Moraes. Enfim, nós vamos estar acompanhando. São situações que vão se desenrolando no decorrer do dia de hoje. Deveremos ter ainda muitas emoções, muitas falas. Espera-se hoje, eu não sei se assim será, mas espera-se hoje também debates quentes. Nós vamos ter que aguardar isso aí para ver o desenrolar de hoje. Se esse caso do Alexandre de Moraes, com essa relação, suposta relação com o Daniel Vorcaro, se ela será uma sessão que coloque um ponto, vamos chamar um ponto final nessa possibilidade de acusação do ministro, ou se terá sequência, a gente não sabe ainda. Já teve aqui informação, já teve um bate-boca do Alexandre de Moraes com o Mendonça. Porque foi questionado quem tem medo da PF. Já teve um bate-boca. A sessão está acontecendo ao vivo no Supremo Tribunal Federal, muitas emoções. Hoje está aparecendo o final de Copa do Mundo. O Brasil para acompanhar esse julgamento, dada a relevância do caso, por se tratar de ministros do Supremo Tribunal Federal, principal corte do país, onde são julgados os principais casos envolvendo política, economia, enfim, a Constituição, evidente. Então, são muitas situações no decorrer de hoje que a gente vai precisar acompanhar muita coisa, tá? Apenas no início. Vamos lá com o nosso Jornal da Pontal. Daqui a pouco, doutorado Teixeira Portes. Vamos dar sequência aqui com a gente. 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Chegando aqui na rádio, Lio Roriz, o camisa 10 lá de Curralim. Vamos ver se vai jogar. Ô, Tatiano, tem um master aí, Tatiano. Chama Lio Roriz pra integrar o time. Diz que Lio Roriz matava a pau lá, viu? Diz que ele matava a pau lá. É isso, Lio Roriz? Ele agora já foi locutor, mas ele hoje não fala mais nem boa tarde no microfone aqui. Mas vamos lá.
1: Boa tarde.
0: Nem fala mais boa tarde. Pra quê, né? Pra quê, né, Lio? Até muito locutor aqui. Vamos lá, gente. 12h44 com a gente no Jornal da Pontal. Já, doutoratos Teixeira Portes. 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Deixa eu abraçar, fala em Curralim, rapaz. Curralim é uma comunidade de Palmas de Monte Alto, onde Lio Roriz é natural de daquela região. Hoje eu também encontrei mais cedo com o Sandro, locutor Sandro, que também é de Curralim. Só deu artista em Curralim, né, Sandro? Tá ouvindo a gente, boa tarde, povo do Curralim, audiência ligada aqui com a gente. Olha, avisar aí também, em nome de Anselmo, boa sorte, convidar o povo pra vaquejada lá do Lamarca. 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Tem muitas barracas à sua disposição. E o pessoal que está indo lá capricha, hein? 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Rapaz, então cuida aí. 12h47, vamos aqui então trazer a fala do... Oxe, o tempo hoje está curto demais, hein? Eita, nós. Vamos lá, doutor Atos está pronto aí? Doutor Rodrigo, chega para cá, doutor Atos. Chega para cá, doutor Atos Teixeira Portes. 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

0: Vamos nessa, minha gente, 12h52, aqui com a gente, o Dr. Atos Teixeira Portes. A Ultra Clean está com a gente mais uma vez, mais uma semana. Dr. Atos está aqui com a gente e hoje vamos tratar de um assunto que muitas pessoas têm dúvidas, às vezes não sabem nem como perguntar, mas só sabe que tem a dúvida. Nós vamos aqui tentar de uma forma bem tranquila, uma forma, eu diria, bem popular, explorar um assunto aqui que é a parte da ultrassonografia obstétrica. As mulheres gestantes estão acompanhando a gente aí, né? Você gestante está acompanhando a gente. Fique atento, Dr. Atos hoje vai falar com a gente sobre as limitações da ultrassonografia obstétrica e também as causas dessas possíveis limitações. Terça-feira, 15 de setembro, boa tarde, Dr. Atos Teixeira Portes.
1: Boa tarde, Jô. Boa tarde, Giovana. Boa tarde, ouvintes da Rádio Pontal FM. É sempre um prazer estar aqui com vocês. A gente vai falar um tema hoje que é muito importante com relação à limitação da ultrassonografia em alguns casos, em algumas pessoas. Nós sabemos que a ultrassonografia morfológica, feita no primeiro trimestre, de 11 a 14 semanas, e no segundo trimestre, de 18 a 24 semanas. E que no primeiro trimestre nós temos marcadores como translúcido sinucal, a presença do osso nasal, a gente tem ali a questão das artérias uterinas, nós temos o comprimento crânio-nádegas e as avaliações do ducto venoso. Para que serve essas avaliações? Para ver se já tem alguma alteração cromossômica já inicial. No segundo ultrassom morfológico, de 18 a 24 semanas, nós vamos dar seguimento. Houve alteração no primeiro, a gente vai dar seguimento. Mas o que acontece? Muitas vezes a gente tem algumas surpresas. Às vezes fez o ultrassom morfológico do primeiro trimestre e estava com a translucência nucal normal, o ossinho nasal, ducto venoso normais. E quando nasce a criança, aparentemente tem síndrome de Down. Isso são algumas situações em que os marcadores, mesmo sendo feito pelo médico especialista naquela área, eles não estão presentes em 100% dos casos, que é aqueles marcadores clássicos, né? E isso faz com que os pais às vezes se questionam: poxa, eu fiz ultrassom morfológico e meu bebê nasceu com alguma alteração. Porque essas alterações às vezes podem evoluir durante a gravidez e aparecer somente após o nascimento. Por isso que a gente tem essa questão de saber que pode ser do próprio biotipo do bebê, né, que não permitiu, e tem as outras barreiras, que são aquelas que ajudam a atrapalhar, né, as imagens. Por exemplo, nós temos o líquido amniótico em pequena quantidade, o cordão umbilical às vezes tampando a face fetal, a mãozinha do bebê tampando o rostinho, impedindo às vezes que se veja bem ali a parte da face, dos lábios, dos olhos e a posição do bebê. Por exemplo, ele está de apresentação pélvica, né, sentado, e às vezes está com a nuca para a frente do transdutor, ou seja, a gente não vai conseguir ver o rostinho de forma habitual, de impostos nenhuma, devido à posição do bebê.
0: Tem uma pergunta aqui, nós vamos aproveitar a pergunta lá do Instagram da Ultra Clean. Vamos lá, vou fazer uma pergunta pro Dr. Atos aqui. Vai muito nessa linha que o senhor está falando já pra gente aí. Dr. Atos, se o bebê estiver normal na ultrassom, ele vai estar 100% saudável quando nascer?
1: Isso não, nem sempre isso corresponde à verdade, porque nós temos uma condição normal naquele momento do exame, mas após nascer pode apresentar algumas alterações que surgiram após a realização do ultrassom, certo? E às vezes são alterações que, vamos citar exemplos, a síndrome de Down em alguns casos, vamos citar alterações como algum problema cardíaco posterior ao nascimento, alguma síndrome mais rara que se descobre, às vezes, apenas após o nascimento. Nós temos uma chance muito boa de 70% a 90% de capacidade de diagnóstico no exame morfológico. Mas, ou seja, se nós temos de 70% a 90%, considerando a cada 100 gestantes, dessas 100 gestantes que tiverem alguma patologia, se a gente considerar 90%, 10 podem apresentar dificuldades técnicas devido à posição, ao líquido, à placenta e também a questão da espessura da barriga da gestante, quando a gestante está acima do peso, por exemplo. Isso tudo são barreiras para a gente ver uma imagem legal.
0: Tem outra pergunta aqui também lá no Instagram da UltraClean. A pergunta é, essa aqui é uma pergunta até eu diria básica, mas que gera uma expectativa na família. E a gente quer respostas também. Doutor Atos, com quantas semanas dá para saber se o bebê é menino ou menina?
1: Olha, o protocolo pede que a partir de 16 semanas, certo? Desde que o bebê esteja numa posição favorável, e as perninhas estejam abertas, estejam em posição favorável, o líquido esteja ok, o cordão amniótico não esteja na frente. Às vezes se vê, dependendo pelo via transvaginal, às vezes se vê o sexo com 14 semanas, 13, 14 semanas a gente já vê o sexo por via transvaginal. Pela barriga, a partir de 16 semanas, que dá aproximadamente início do quarto mês, né?
0: Vamos lá então, aqui mais uma pergunta do Instagram da UltraClean. Essa aqui é uma pergunta que o senhor vai... o senhor já deve trabalhar com isso com frequência, até já respondendo no consultório lá, mas vamos lá. Doutor Atos, o fato de eu estar acima do peso vai atrapalhar a imagem do ultrassom?
1: Estar acima do peso e a cintura abdominal tiver aquela camada de tecido adiposo, aquela gordurinha maior, sim, atrapalha a gente a visualizar uma imagem com mais qualidade. Porque a gordura abdominal e os gases são os piores inimigos do ultrassom. Mas no caso da gestante, a gordura pode limitar muito aquela imagem com mais qualidade. Isso é fato, né? Porque o ultrassom vai ter que atravessar uma barreira a mais, porque ele tem a pele, o tecido cilíaco cutâneo, aí temos, no caso, o útero, para depois chegar dentro do saco gestacional, né? Na cavidade uterina. Então, essas barreiras, quanto mais espessadas forem, mais grossas, mais a gente vai perder qualidade. Quando a gestante, às vezes até um pouco mais obesa, mas o bebê está numa posição legal, às vezes a gente consegue mais com qualidade, mas vai variar do biotipo e posição do bebê também. Mas que interfere, sim, quando está acima do peso.
0: Mas não vai deixar de fazer ultrassonografia, né?
1: Não, mas é importante alguma. Porque se está acima do peso, aumenta o risco de diabetes gestacional e aumenta o risco de pressão alta, hipertensão e pré-eclâmpsia, né? Então, é mais um fator de risco. A obesidade, no caso, durante a gestação, pode desencadear hipertensão arterial e desencadear diabetes gestacional.
0: Um cuidado redobrado.
1: Isso.
0: Bom, doutor Atos.
1: Sim, com relação ao que o exame morfológico consegue fazer, e muitas coisas ele não consegue garantir. Ó, mesmo o melhor exame morfológico, feito com um profissional mais experiente, com o melhor equipamento, tem limitações inerentes ao método. Algumas condições simplesmente não são detectáveis ao ultrassom, ou só se manifestam depois do período do exame ou depois do nascimento. Vou citar algumas coisas que parecem bobas, por exemplo, mas é bem constante. Cardiopatias congênitas, né? São, às vezes, não são identificadas.
0: Problema de coração, né? Do bebezinho?
1: Sim, um do coração é muito frequente, às vezes se detecta após o nascimento. Até mesmo aquela fissura labial em alguns bebês.
0: Lábio leporino, né?
1: É. A gente tem casos que só detecta às vezes após o nascimento. Às vezes, durante o exame, o bebê está com a mãozinha no rosto, às vezes o cordão está na frente, está tampando, você não está vendo. Certo? E às vezes você imprime a imagem parece que está tudo bem. Mas quando nasce, aquilo era o cordão que estava tampando. Então, por isso que em alguns casos, no caso de cardiopatias congênitas, principalmente do coração, essa fissura do palato isolada, né, no lábio, ou lábio leporino, às vezes não dá para ver por causa de mão do bebê, a placenta na frente, o bebê está muito colado ao útero, são situações que fazem com que não se veja, mesmo usando todos os recursos aí de tecnologia como 3D, 4D, 8K, né? Que pode não ser visto por causa dessa questão, que às vezes são alterações que pela sobreposição de imagem, dificultam o aparelho de processar aquela imagem com aquele devido detalhe. Que às vezes é um detalhezinho que, pequeno, que depois ao nascer os pais já ficam um pouco assim, desesperados. Ah, poxa, nasceu, fez ultrassom morfológico e não deu para ver. Mas a questão é porque nem tudo vai conseguir ver na ultrassonografia nesse momento. Nós temos uma possibilidade muito grande, 70-90%, ou seja, é um índice alto, mas 10%, 15%, por dificuldades internas ali da mãe ou do bebê, vão dificultar muito a gente chegar a esse diagnóstico. Nós temos a questão também da microcefalia leve, às vezes quando o crânio, na época da Zika vírus, né, que tinha muito caso de microcefalia, que é o tamanho da cabeça do bebê, né, quando ele está pequeno demais, às vezes dá um peso um pouco menor, a cintura abdominal às vezes está maior do que a própria cabeça, né. Então, esses são fatores que às vezes não são perceptíveis devido à questão de momento e posição do bebê, e que às vezes são vistas mais quando nasce o bebê e é feita a medida do perímetro cefálico. Então, são condições da cardiopatias cardíacas, né? A labileporina, fissura do palato, podem ter esses problemas de outras alterações do tipo. Nós temos síndrome de Edwards, Pateu, Down, nós temos várias outras patologias que a gente vai ver alguma coisa e às vezes devido a alguma barreira mecânica que a gente fala, que no caso da placenta anterior, o cordão na frente, possa ser que não seja possível ver. E às vezes a gente faz aquele exame naquele momento, para a ultrassonografia está tudo bem. E tem coisas que não vai mudar o destino da criança. Vou citar exemplos. Se a criança fez os exames, não estava apresentando sinais de síndrome de Down e nasceu com síndrome de Down, não tinha nada que poderia ser feito durante a gestação que impedisse que nascesse com síndrome de Down. E isso não vai mudar o destino. Por exemplo, se a criança nasceu com o lábio leporino, se sabia antes no ultrassom, se deu para ver, os pais às vezes ficam tão ansiosos, tão angustiados de saber que o bebê tá, que acabam gerando depressão na mamãe, acaba gerando às vezes um fato assim meio revoltante, por que comigo? Então, às vezes, tem coisas que ao nascer descobre, e hoje nós temos cirurgia plástica avançada. Eu tenho casos de crianças que operaram, né, lá pelo leporino, por exemplo, e hoje você olha, aparentemente é normal, porque hoje nós temos recursos pós o nascimento. Lá no leporino, pezinho torto, né? Às vezes nasce com o pezinho torto, hoje a ortopedia é fantástica, corrige os pezinhos, criança cresce normal, sem defeitos, sequelas nenhuma, certo? Então, tem coisas que às vezes acaba preocupando a mãe e dá muito aquela depressão pós-parto.
0: Doutor Atos, o senhor falou aí da gestante, né? Respondeu a gestante que está acima do peso. Nesse caso, a mulher grávida, ela pode fazer a ultrassom, seria transvaginal? Seria melhor? Ou tem risco?
1: Não, a questão da transvaginal é o período. Até 3 meses se indica ultrassom transvaginal para avaliar melhor a idade estacional do bebê e avaliar o comprimento do colo uterino. E como ela está acima do peso, a gente vai avaliar também as artérias uterinas e medir o colo uterino, que é super importante, porque a questão de estar acima do peso, e se for a primeira gestação, aí que a gente tem que ter mais esse cuidado de ter medido o colo uterino, avaliação das artérias uterinas e posicionamento do bebê e a idade gestacional compatível. Tá certo? Mas a obesidade é como se fosse, no caso, chega a ser um fator de risco, junto com a pressão alta, com a diabetes. Certo?
0: Então, um risco maior. Você que está gestante aí, está acima do peso, atenção redobrada, atenção redobrada.
1: É porque hoje tem um aconselhamento nutricional, né? Que se estiver acima do peso, nós temos vários profissionais da nutrição para cuidar da gestante, que se ela apresentar hipertensão, pressão alta ou diabetes, é encaminhada normalmente por gestação de alto risco em Guanambi, né? Então, tem todos esses cuidados, né? Que a gente tendo que minimizar os efeitos que possam ser causados devido a alterações descobertas durante o pré-natal. Por isso a importância de um pré-natal bem feito.
0: Tem uma pergunta aqui, eu não sei se eu entendi bem a pergunta, mas eu até perguntei aqui para o nosso ouvinte, mas vamos lá. Pergunta, doutor Atos, quem não tem o útero, se tem como esconder a bexiga ou não tem uma coisa não tem a ver com a outra? Não sei se a pergunta estiver errada, você responde aí, minha amiga ouvinte. Escreve de novo aí.
1: Se ela não tem o útero, a bexiga normalmente ela está presente, né? Não ter útero pode estar associado a síndromes Müllerianas, que pode ter alterações nos rins. Aí tem que acompanhar todo ali olhar se tem os dois rins. Se tem ali a parte da bexiga, se ela não tem útero porque fez a cirurgia e tirou o útero, ou se ela nasceu sem o útero, né? Que é os casos de agenesia, né? Uterina.
0: Esse da cirurgia. O senhor tá bom, hein, doutor? O senhor foi buscar essa aí na enciclopédia, não sei aonde, hein? Lembro.
1: Essa aí é lá do quarto ano de medicina.
0: Essa aí. Mas vamos lá, provavelmente foi cirurgia aqui, mas vamos lá. Então o doutor Atos já respondeu aí. Nesse caso, quem já operou do útero, a ultrassonografia não atrapalha por conta de não ter útero, né? É tranquilo?
1: Não, por exemplo, se deixou os ovários, se tirou o útero e deixou os ovários, até mesmo para ter uma menopausa mais tranquila, por causa dos hormônios, a bexiga vai estar, por exemplo, vamos fazer um exame, pode ser feito transvaginal para ver os ovários, pode ser feito por via abdominal com a bexiga cheia, né? E normalmente não se tira a bexiga. Se tirar a bexiga, a pessoa vai ter que usar uma bolsa o resto da vida, né? Ou fazer uma reconstrução, não sei qual o tipo de lesão que ela está se referindo, mas normalmente esses são casos raros de uma pessoa que precise usar a sonda vesical permanentemente. A gente vê muito nos homens que operam de próstata e tem incontinência, né? Você já viu aquelas bolsinhas, sim, né? A próstata aumentada para poder diminuir aquele bexigoma, né? E isso faz com que as pessoas tenham a necessidade de usar a sonda vesical. Mas tirando dessas situações, não tem necessidade de, por exemplo, ao tirar o útero, tirar a bexiga, porque às vezes tem muitos casos que já vi que havia aderência da bexiga ao útero, aí é feito tipo uma reconstrução da bexiga. É uma cirurgia bem delicada que o paciente às vezes queixa, ah, doutor, operei, mas durante a cirurgia meu útero estava colado na bexiga, teve que fazer ali uma reconstrução da minha bexiga. Aí já é um caso mais assim especial, mais raro.
0: Também. Mais raro, né?
1: Isso.
0: Doutor, vamos lá então. Estamos falando hoje sobre ultrassonografia obstétrica e alguns fatores que podem dificultar a visualização dessas imagens. Doutor Atos trouxe aqui vários exemplos, já deu para a gente ter um norte. Há casos que você que está ouvindo a gente, você vai saber, né, de repente, algum probleminha do bebê, mas tem coisas que não tem o que fazer, a não ser esperar o bebê nascer e tomar providências. Outros casos, pode ser tomado providências tanto para a gestante quanto para o bebê. Então são situações que o doutor Atos vem trazendo aqui, explicando. Algo mais que você quer completar, doutor? Vamos lá, faltou aí algum ponto?
1: Aqui é simplesmente quando a gente detecta ou suspeita de alguma alteração, a gente vai dar aquele seguimento. E muitas vezes as resoluções vão ser posteriormente ao nascimento do bebê. Não há de se ficar a descobrir que está com o pezinho torto, a descobrir que está com o lábio leporino, está com a fenda palatina. Às vezes esse desespero antes, deixa nascer. Hoje nós temos recursos para corrigir esses problemas, né, que deixa mínimo de sequelas, né? Às vezes, muitas vezes nem sequela fica, né? Então depende muito da atividade. Problemas cardíacos mais graves vão ser encaminhados pós-nascimento, né? Ao serviço de cardiologia especializado em bebês, certo?
0: O ultrassom já ajuda, de repente, até já a buscar um agendamento, não
1: é
0: isso?
1: É, nós temos a ecocardiografia fetal, que detecta assim entre 30 a 80% dos problemas cardíacos. Às vezes, no próprio rastreamento, o corte de 4 câmeras, o corte 3VT e o Doppler na ecocardiografia fetal, que se faz entre 24 e 28 semanas, né? E isso já vai dar para detectar até 80% de malformações cardíacas antes do nascimento.
0: Doutor, nós vamos fechar nossa participação então hoje com os recados aí da UltraClean, os nossos abraços aos aniversariantes aí na expectativa para receber os parabéns doutorados.
1: Gostaria de avisar que a gente vai estar atendendo durante a semana toda, né? Vai realizar as consultas médicas, todos os tipos de ultrassonografia, o raio-x digital, e temos o atendimento na área da saúde da mulher e clínica geral, a doutora Priscila, está realizando as consultas na área de ginecologia, preventivo, colocação de DIU, de implanon. Temos o atendimento do Dr. Dieck Dantas depois de amanhã, né, dia 17, realizando endoscopias, colonoscopias, agendamento de cirurgia geral e de cirurgias de tratamento de hemorroidas e problemas da parte gastrointestinal. Temos também no dia 17, depois de amanhã, vamos ter também o Dr. Gilson Teixeira, que é ortopedista, vai estar fazendo os atendimentos na área de ortopedia, né, e realizando esses exames e consultas médicas. É, então, dia 17, nós vamos ter os 4 médicos atendendo a UltraClean. Eu, Dr. Atos, Dr. Jack Danta, Dr. Priscila e Dr. Gilson. Então, a gente está sempre à disposição. 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É o telefone e o WhatsApp da UltraClean. Vou mandar os parabéns aniversariantes da semana. Fiz aniversário dia 12, a minha princesa, de 3 aninhos, né? A Maria Clara.
0: Eita!
1: Fez
0: parabéns.
1: Aniversário no sábado, dia 12. E vou mandar os parabéns para os aniversariantes também da semana. Ivaneide de Souza, do Angico, Carinhanha. João Magalhães, povoado Ressaca, Malhada. Milton Santos, Alto da Colina, em Carinhanha. Camelita de Souza, em Malhada. Ildete Francisca, do Alto da Colina. Delmara Xavier, Agrovila 15, Carinhanha. Gabriela Santos, bairro São Francisco, Carinhanha. E Tamires Gonçalves de Souza, filha do vereador Dil do Núcleo, que faz aniversário agora dia 17 de setembro. Parabéns a todos, felicidades e muitas bênçãos de Deus.
0: Amém. Até terça-feira, doutor Atos. Grande abraço.
1: Grande abraço a todos.
0: Eu volto amanhã, gente, 7h30 no nosso Café com Notícias. Na sequência, o programa de Bem com a Vida. Tchau, gente.
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0: Salmo 121. Olho para os montes e pergunto: de onde me irá o meu socorro? O meu socorro vem do Senhor, que fez os céus e a terra. Ele, o seu protetor, está sempre alerta e não deixará que você caia. O protetor do povo de Israel nunca dorme, nem cochila. O Senhor guardará você. Ele está sempre ao seu lado para protegê-lo. O sol não lhe fará mal de dia, nem a lua de noite. O Senhor guardará você de todo perigo. Ele protegerá sua vida. Ele o guardará quando você for e quando voltar, agora e para sempre. Por isso, se você crer, levante as suas mãos, levante os seus olhos e levante o seu clamor e diga para o Senhor.
1: Maravilha! Glória a Deus! 13 horas e 20 minutos. A partir de agora, o meu, o seu, o nosso programa de Bem com a Vida está entrando no ar.
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1: Tarde especial, tarde abençoada de terça-feira. Hoje, terça-feira, 15 de setembro de 2026. Estamos aqui ao vivo pela melhor, pela mais completa rádio do Brasil, a nossa rádio Pontal FM 91,5, mais uma empresa do Grupo Roriz de Comunicação.
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1: Você pode declarar nessa tarde o seu amor para com Deus. Você pode dizer: Senhor, eu te amo, tu és a minha porção, tu és tudo para mim, tu és o meu salvador, o meu libertador, o meu redentor, que vivo está. Você pode nesta tarde declarar em louvor, em adoração, porque o Senhor, ele está de braços abertos, ele está com seus ouvidos atentos, ele está com seus olhos para nós, contemplando a todos. Então, não perca tempo, não perca esta oportunidade e declare, adore, exalte. O salmista, a gente vai aprender muito com o salmista, porque o salmista, ele vai declarar, dizendo: ó, todos. Isso quer dizer que não é apenas um, dois ou três, mas ele quer dizer todos que têm fôlego de vida, louve ao Senhor. Então vamos louvar ao Senhor, porque ele nos deu fôlego de vida, o ar que nós respiramos, os nossos pulmões que recebem este ar puro, este oxigênio, este sopro de vida que o nosso Deus, ele tem nos dado. Então, se acabar o sopro, acaba a vida. Isso quer dizer que se Deus, Todo-Poderoso, Soberano, Criador dos céus e da terra, interromper o sopro que há em nossas vidas, nós paramos de viver, paramos de respirar e logo paramos de viver. Mas o que eu quero te dizer nessa tarde é que se você tem a oportunidade que Deus está lhe dando de louvar a Ele, de adorar a Ele, então adore, glorifique, exalte, sirva a Deus com esta vida que Deus te deu, que é algo de tão precioso. Que nessa tarde possamos estar com o nosso coração voltado para Deus, nosso coração aberto para o Senhor. Amém? Então, eu quero te convidar logo para nós orarmos e falarmos com Deus. Pai, em nome de Jesus, o teu filho amado, eu quero te agradecer, Senhor, pelo dia, pela vida, pelo ar que respiramos. Meu Deus, por tudo quanto o Senhor fez, faz e ainda há de fazer. Pai, que o Senhor possa ir de encontro a cada vida nessa tarde. O Senhor conhece cada coração, o Senhor conhece a necessidade de cada uma delas, e o Senhor sabe e conhece o que está passando sobre ela. Mas eu quero, Pai, te pedir que o Senhor venha ter misericórdia, Pai, para esta pessoa que está necessitada, essa pessoa, Senhor, que está encarcerada, aprisionada, Senhor, pelo pecado, pelos medos. O Senhor é o único que tem todo o poder de libertar e de salvar. Então, Pai, nós queremos te apresentar cada vida, cada família que seja alcançada por ti, que o Senhor venha restaurar, que o Senhor venha trazer vida aonde havia morte, que o Senhor venha trazer cura aonde havia dor e enfermidades. Pai, que o Senhor possa vir de encontro a esta pessoa que está sedenta, que está, Senhor, seca, precisando da chuva, da água, da vida. E que nessa tarde o Senhor venha sobre ela como chuva, venha derramar a água da vida, e ela, que ela possa, meu Deus amado, nessa tarde ter vida e vida com abundância. É o que nós te pedimos e te agradecemos no nome de Jesus.

0: 13:33 aqui no nosso De Bem com a Vida. Lucas capítulo 1, versículo 37, está escrito assim: porque para Deus nada é impossível. Quais são as suas impossibilidades? O Senhor, ele entra em cena quando aquilo que parece impossível para você, é aí então que o Senhor entra em cena e diz: se é impossível para você, é possível para mim. Para Deus não há impossibilidades. O nosso Deus é o Deus do impossível. Que nessa tarde possamos colocar tudo diante do Senhor, diante do altar. E o que o Senhor deseja de nós é que simplesmente a gente possamos entregar. Significa confiar, ter fé, crer, acreditar que para o Senhor nada é impossível. Quando a gente está entregando aquele problema para o Senhor, aquela causa para o Senhor, estamos colocando tudo diante do Senhor, nós estamos dizendo: Senhor, eu não posso, mas tu podes. Eu não faço, mas o Senhor faz. E que eu creio que o Senhor está agindo. Mas é necessário a gente crer, é necessário a gente confiar, é necessário a gente colocar a nossa fé em ação e confiar no poder de Deus. Amém? Glória a Deus. 13:35. Deixa eu começar o programa aqui fazendo um convite especial para você. Hoje, às 19 horas, hoje é terça-feira, teremos um grandioso culto na nossa Igreja Assembleia de Deus. É o culto de doutrina, é o culto de ensino, é o culto onde nós nos deleitamos na presença de Deus para ouvir as palavras do Mestre, as palavras de Jesus. Por quê, Daniel? Porque somente Jesus tem palavras de vida eterna para nos dar. Então não perca a oportunidade e venha participar conosco do nosso grandioso culto hoje, a partir das 19 horas, na nossa Igreja Assembleia de Deus, localizada na Avenida Santos Dumont, na presidência do pastor Manuel Messias. Glória a Deus. E a gente vai seguindo a programação e agora com os nossos melhores ouvintes. Lembrando que os dias 25, 26 e 27 você não pode perder. O que é que vai acontecer nesses dias, irmão Daniel? Vai acontecer o nosso grande jubileu de ouro. Isso mesmo. 50 anos da Igreja Assembleia de Deus aqui em Carinhanha. E queremos convidar você e a sua família para participar conosco. É os 50 anos de Assembleia de Deus, Jubileu de Ouro e junto o Grande Congresso de Senhoras. Então prepare aí a sua caravana e venha participar conosco. Dias 25, 26 e 27 de setembro, na nossa Igreja Assembleia de Deus. A Igreja permanecerá de pé.
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0: E a gente vai seguindo a programação, viu? Trazendo agora para vocês os nossos melhores ouvintes. Vamos lá então falar com eles, trazer essas participações especiais. Olha conosco a nossa querida ouvinte, Lucy. A Lucy, ela não perde o programa e ela diz assim: Daniel, boa tarde. Aqui é Líria, não é Lucy não, viu? A Líria do Alto Bonito não manda mensagem, não Não, sempre, né? Mas não perca o programa. Manda um alô para nós aqui, viu? Minhas filhas Mayra, Radija, a minha irmã Lucy e também para todos vocês acompanhando o programa. O hino com Daniel e Samuel. Muito obrigado, Líria. Obrigado a Lucy e todo mundo aí no Alto Bonito nos acompanhando. Que maravilha, viu? Muito bom ter vocês na nossa sintonia. Olha, nosso ouvinte Cleuzinha, aí do bairro São Francisco, mandando aquele alô para a família, para todos os irmãos e ouvintes do programa. Deus abençoe, irmã Cleuzinha, pelo carinho da audiência, viu? Olha conosco também o nosso irmão João Rocha. João Rocha que está na rocha, que é Cristo, viu? Ele que manda alô para toda a sua família, todos os irmãos e ouvintes do programa. Deus abençoe, João Rocha. Bom, a gente vai seguindo. 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
0: 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Quero aproveitar também e mandar aqui um alô para o nosso amigo o Eltinho, né? Ele aí na sintonia do nosso programa. Um abraço para você, Eltinho, muito bom ter você na nossa sintonia da da... esqueci o nome, né? Da empresa, mas daqui a pouquinho eu vou lembrar. Um abraço, Eltinho. Vamos então seguir na programação, 13 horas e 43 minutinhos aqui no nosso programa de Bem com a Vida.

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1: Próximo louvor para nossa edificação, vamos ouvir então esse lindo louvor, né? Eu quero dedicar para todos os nossos ouvintes nos acompanhando em todo o nosso município, todas as cidades circunvizinhas. Vamos lá então com ela, Kailane Frauches, esse hino que tem como título Passa Lá em Casa. É muito lindo esse louvor e vai para nossa edificação espiritual. Tá aí para vocês, Kailane Frauches.

0: maravilhoso é, Senhor, digno de honra, glória e louvor. Maravilhoso, conselheiro, Deus forte, Pai da eternidade e Príncipe da paz. É o nosso Senhor Jesus Cristo. Vamos de palavra nessa tarde maravilhosa. Está conosco o nosso querido irmão, diácono, pregador do Evangelho, Luan Messias, que está hoje aqui nos estúdios da Rádio Pontal e vai nos trazer as boas novas de salvação. Luan Messias, a paz do Senhor Jesus.
1: Glória a Deus, glória a Deus. A paz do Senhor Jesus, Daniel, e a todos os ouvintes aí ligados.
0: Maravilha, que bom. E muita, muita honra para nós tê-lo aqui hoje conosco, para nos trazer a palavra de Deus, né? Luana está aí sempre pregando, sempre ministrando a palavra, e isso é bênção de Deus.
1: Isso mesmo, Deus nos agraciou com essa grande responsabilidade de estar levando o Evangelho, né? E eu estou muito feliz de estar aqui com você e com todos os ouvintes aí. Eu já posso fazer uso da versão dos textos?
0: Fique à vontade, meu irmão.
1: Meus irmãos, eu quero ser bem rápido aqui. Eu quero deixar aqui um texto em João, capítulo de número 8, versículo de número 1. Evangelho de João, capítulo de número 8, versículo de número 1, que está escrito assim: depois, todos foram para casa, mas Jesus foi para o Monte das Oliveiras. Eu quero usar somente a parte A e a parte B desse versículo. Depois, todos foram para casa, mas Jesus foi para o Monte das Oliveiras. Queridos irmãos, aqui João capítulo de número 8 é um texto bastante conhecido, onde a história de uma mulher adúltera será contada ou narrada. A Bíblia diz que Jesus, ele ensinava a respeito do reino de Deus. A Bíblia diz que Jesus, ele carregava multidões, porque Jesus falava coisas que aqueles que o acompanhavam nunca ouviram falar na terra por um homem. E Jesus falava com maestria e excelência. Depois de todos forem para casa, depois que todos foram dispensados e começaram a ir para casa, Jesus foi para o Monte das Oliveiras. E o que é que Jesus fazia, Luan, no Monte das Oliveiras? Jesus acostumava ir orar, falar com Deus. Jesus, ele tinha esse costume de orar. E quando ele desce, quando ele volta de madrugada do monte, ele vai em direção ao templo sagrado, aonde o povo se reunia, e naquela ocasião todos se reuniam diante ou perante Jesus. Jesus está ali. O texto sagrado diz que os mestres e aqueles fariseus estavam ali, também presente. E o texto sagrado nos afirma que uma mulher apanhada em um ato de adultério foi levada ou trazida até Jesus. Jesus, ele está no templo. Mas deixa eu te dizer, antes de Jesus ir para o templo, ele passou no Monte das Oliveiras, porque Jesus já sabia o que ele enfrentaria dentro do templo. A resposta de Jesus, a resposta que Jesus daria, ele teria que dar debaixo de oração. Por isso ele passou no Monte das Oliveiras. E quando ele volta, quando ele vai para o templo, ele já vai direcionado com as respostas certas. Enquanto todos foram para suas casas, Jesus estava orando. Enquanto todos estavam dormindo, Jesus estava orando. Enquanto todos estavam ali descansando em suas casas, Jesus estava orando. Quando ele entra no templo, quando ele está, mas os mestres e os fariseus ali no templo, enquanto ele está orando, essa mulher, ela é trazida diante dele. E os seus acusadores, os acusadores daquela mulher, eles colocam ela perto de Jesus. E o interessante é que o texto deixa um mistério aí. Um mistério e um detalhe importante. Luan, qual mistério e detalhe importante é esse? Como tinha muita gente, o que eles fizeram? Ele trouxe a mulher para o meio. Por que para o meio? Porque no meio tem mais visibilidade. Todos conseguem ver o que tinham na mente deles. Todos precisam ver qual a resposta que Jesus vai dar. E eles falam: mestre, essa mulher foi pega em ato de adultério. Ela adulterou, ela é uma adúltera. E na lei de Moisés, todas as mulheres que forem pegadas nesse ato, elas são mortas, elas são apedrejadas. E tu? E aí, mestre? Qual vai ser sua resposta? O que tu tem a dizer? Porque o que eles esperavam? Eles esperavam, ó, de duas uma, eles esperavam, ó, que Jesus quebrasse a lei que Moisés escreveu, ou que Jesus não ousasse de misericórdia com a mulher adúltera. Eles queriam pegar Jesus de todos os jeitos. E na mentalidade deles, eles colocou Jesus na parede. Mas cá para nós, ninguém coloca Jesus na parede. Porque Jesus orou. Jesus está ali. A Bíblia diz que Jesus começa a escrever no chão, Daniel. O pecado da mulher é grande, é muito grande. O pecado da mulher feia é muito feio. É digna de apedrejamento? Na lei ela é digna de apedrejamento. Na lei está escrito que ela teria que ser apedrejada mesmo. Só que enquanto eles estão falando, só que enquanto eles estão julgando, só que enquanto eles estão apontando o dedo, Jesus está escrevendo no chão. E cá pra nós, eu não sei o que Jesus estava escrevendo no chão, mas eu posso conjecturar um pensamento meu. Jesus literalmente estava escrevendo uma nova história para aquela mulher. E quando ele libera a palavra, ele olha para todos e fala: quem de vocês não tem pecado, atira a primeira pedra. Jesus lançou automaticamente para eles se auto-examinarem, porque ali no meio tinha pessoas piores do que aquela mulher. Enquanto tem muitas pessoas achando que é melhor do que a outra, Jesus examina ela, sabendo que elas são piores do que as outras. Quem não tem pecado, atire a primeira pedra. Sabe o que aconteceu? Todos, eu disse, todos deixaram as pedras caírem no chão. Sabe por quê? Porque Jesus conhece todos. E se tem uma coisa que Jesus não faz é julgar. Se tem uma coisa que Jesus não faz é apontar. E eu abro um parênteses aqui para te dizer uma coisa. Por mais que tenha alguém te julgando, por mais que tenha alguém te apontando, por mais que querem te matar, por mais que querem te apedrejar, por mais que querem te destruir, por mais que querem te cancelar, deixa eu te dizer algo. Existe um por nome de Jesus de Nazaré. Existe um que é diferente de todos os homens na terra. Que ele está pronto. Ele está literalmente pronto para te receber de braços abertos e dizer: filhos, estão perdoados os teus pecados. Jesus quer mudar a história da tua vida, da tua casa, da tua família, da tua prole, da tua geração. Jesus quer fazer algo novo na sua história. Então, não se culpe. Talvez você está se culpando, talvez você está com um pensamento de inferioridade, talvez você não quer entrar em uma igreja porque aqueles que estão lá dentro talvez se achem um santo demais e você não se acha nessa qualidade ou não tem isso. Mas deixa eu te dizer, um jovem nessa tarde, ele é direcionado pelo Espírito de Deus em te dizer algo. Ei, você é amada por Deus, você é amada por Deus. Na medida que Deus ama um que está dentro da igreja, Deus também também ama você que está fora da igreja. Só que tem um ponto crucial. Luan, e qual ponto crucial é esse? É você levantar as mãos e dizer: Pai, eis-me aqui, eu estou pronto para te servir. Eu quero fazer uma oração contigo aqui, com a permissão de Daniel. Aproveitar o ensejo aqui, fazer uma oração contigo. Eu não sei onde você está, onde você se encontra, mas onde você está ouvindo as ondas sonoras desse microfone, eu quero que você coloque aí as mãos sobre o seu coração. E na medida que você coloca no seu a mão no seu coração, eu quero orar com você. Feche seus olhos. Se você quiser chorar, chore. Se você quiser se derramar, se derrame. Mas eu sei que o Espírito Santo, ele vai além de todas as coisas. Deus, em nome de Jesus, nesse exato momento, a tua palavra foi pregada, foi anunciada. E nesse exato momento, muitas pessoas, elas estão ansiosas, muitas pessoas, elas estão sofrendo, muitas pessoas, Senhor, estão passando por situações ou por problemas graves. Mas nesse exato momento, eu quero ousar e fazer um ato, assim como um homem por nome de Billy Graham fizera uma certa feita. Enquanto ele falava em uma daquelas rádios, ele ousou fazer um ato profético. Nesse exato momento, Senhor, eu quero pedir ao Senhor que invada o coração dessas pessoas e tire toda a ansiedade. Arranca toda a ansiedade. Dissipa, Senhor, tudo aquilo que é mal. Eu te peço, Senhor, que se tiver alguém enferma, doente, em cima da cama, agora, se tiver uma pessoa sofrendo por qualquer tipo de doença, no nome de Jesus, eu quero que o Senhor vá lá agora. Você que está em cima da cama, você que está sofrendo, você que está passando por situações diversas, eu quero te dizer, seja curado agora. Seja curado agora. Receba a sua cura agora. Toma posse da sua cura agora. Levanta dessa cama e anda. Sai. Sai de sentir essa dor, seja tocado, seja curado pelo sangue de Jesus. Aonde você estará agora, seja tocado, porque o evangelho é tudo isso, é poder de Deus para fazer os crentes e os não crentes acreditarem. Que Deus abençoe a sua vida, em nome de Jesus. Amém.

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1: Glória a Deus, maravilha, hein? Boa é a palavra de Deus e digna de toda aceitação. Você que ouviu essa mensagem, falou contigo, falou ao teu coração, então tome posse da sua bênção, da sua vitória, no nome de Jesus. Amém? Hoje, às 19 horas, nós teremos o nosso grandioso culto de ensino. O culto de ensino hoje, a partir das 19 horas, às 7 da noite, você tem um encontro marcado, viu? Venha você, juntamente com a sua família, participar conosco do culto de doutrina. É o culto de ensino da preciosa e poderosa palavra de Deus. Então, venha, traga a família e venha ouvir a palavra, venha adorar, e eu tenho certeza que você vai sair dali com posse de vitória. Amém? O nosso templo sede está localizado na Avenida Santos Dumont, na presidência do pastor Manuel Messias. O programa está quase ficando por aqui. Quero ainda aqui trazer para vocês os nossos parceiros, né? Também trazendo aquele convite especial do nosso Jubileu de Ouro, que vai acontecer nos dias 25, 26 e 27 de setembro, ou seja, neste mês de setembro, sem ser nessa próxima semana, na outra, viu? Finalzinho do mês, você não pode perder, viu? 25, 26 e 27, Jubileu de Ouro e Congresso de Senhoras, 50 anos da Igreja Assembleia de Deus aqui na cidade de Carinhanha, no oeste da Bahia. E estaremos ali fazendo uma grande festa. Vai vir pastores, muitos pastores de fora. E queremos convidar você e a sua família para participar conosco. Você aqui de Carinhanha, todo o nosso município, cidades circunvizinhas, prepare a sua caravana e venha participar. Jubileu de Ouro, 50 anos de Assembleia de Deus em Carinhanha e Grande Congresso de Senhoras, dias 25, 26 e 27. Logo, logo a gente vai trazer para você toda a programação completa aqui no nosso programa, tá bom? 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Bom, 2 horas ou 14 horas e 7 minutinhos, programa ficando por aqui, agradecendo a todos vocês pelo carinho, pela audiência. Amanhã estaremos aqui de volta, nesse mesmo horário, nesse mesmo local, se o nosso bom Deus assim nos permitir. Então fiquem todos com Deus, pois nós vamos com Ele, e até amanhã. Tchau, tchau.
2: O Senhor não mente, o Senhor não muda.

presença de Jesus aqui nesse lugar.

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2: Em Brasília, 19 horas.

0: 15 de setembro de 2026.
1: Vamos aos destaques do dia.
0: A infraestrutura por trás da tela, data center mantém o mundo conectado.
1: E Brasil sanciona a lei que cria regime tributário especial para instalação desses espaços no país.
0: É o Redata, medida prevê incentivos fiscais e uso de energia renovável. Fábio Mundi.
2: A nova legislação também contempla serviços de computação em nuvem e operações de inteligência artificial, como treinamento e geração de respostas do modelo de IA.
1: Produção agrícola e pecuária.
0: O Brasil colheu cerca de 361 milhões de toneladas de grãos na safra 2025-26, 2,6% a mais em relação à anterior.
1: E produção de carnes deve ultrapassar 34 milhões de toneladas em 2026 e 2027. Natália Kozlik.
3: De acordo com a Conab, o resultado permitirá um aumento nas exportações sem comprometer o abastecimento do mercado interno.
0: Um refúgio científico no meio da Amazônia.
1: Às margens do Lago Tefé, a biblioteca reúne mais de 28 mil obras ligadas à região. Cleide Lopes.
4: Localizada em uma região cercada por áreas protegidas, ela é o único local com conteúdo científico em um raio de mais de 500 quilômetros.
0: Hoje na apresentação, Luciana Vasconcelos e Nave Brum.
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0: Sancionado o regime especial de tributação para serviços de data centers, o Redata.
1: A lei prevê incentivos fiscais e suspende a cobrança de tributos federais para a compra de equipamentos destinados à instalação, ampliação e modernização dos centros de tecnologia, os data centers.
0: Uma das obrigações das empresas é o compromisso com a sustentabilidade e o uso de energia limpa.
1: Mas você sabe o que são os data centers? Vamos entender na reportagem de Pablo Mundim.
2: Data centers são estruturas que armazenam, processam e gerenciam grandes volumes de dados e aplicações digitais. O Brasil passa a ter um regime especial de tributação para estimular a instalação de data centers no país. A nova lei cria incentivos fiscais para a compra de equipamentos usados nesses centros de processamento de dados. Para ter acesso aos benefícios, as empresas terão de cumprir contrapartidas, entre elas, reservar pelo menos 10% da capacidade de processamento para o mercado interno, utilizar energia de fontes limpas ou renováveis e investir no país. Também haverá exigências de eficiência no uso da água para o resfriamento dos equipamentos. O secretário executivo do Ministério da Fazenda, Rogério Seron, destaca o papel dessa medida na indústria 4.0.
5: É uma crítica muito recorrente quando se discute data centers, a questão do consumo excessivo de água e que isso pode ser um problema. As novas soluções já que se chamam de circuitos fechados, o projeto endereça isso de uma forma muito adequada. Então, o consumo de água não será um problema. E a energia, a nossa energia, sim, é muito. Esses data centers consomem muita energia, mas diferente do resto do mundo, aqui a gente produz energia limpa, de baixo carbono e renovável. Então, novamente, isso não vai ser um gargalo, vai ser uma grande oportunidade.
2: A nova legislação também contempla serviços de computação em nuvem e operações de inteligência artificial, como treinamento e geração de respostas para modelos de IA. Segundo o ministro do Desenvolvimento, Indústria, Comércio e Serviços, Márcio Elias Rosa, o regime prevê a suspensão por 5 anos de tributos na compra de componentes eletrônicos e outros equipamentos de tecnologia da informação e comunicação.
6: Há uma suspensão dos tributos federais, nós temos a expectativa de que estados nos acompanhem, que os municípios nos acompanhem, mas o fato é que há uma suspensão dos tributos federais sempre que o produto não tiver produção nacional equivalente, desde que seja destinado para o ativo, né, imobilizado desses investimentos e vale por 5 anos. Ou seja, nós estamos em face de uma grande inovação.
2: A entrada no programa dependerá de autorização do Ministério da Fazenda e as empresas precisam estar em dia com os tributos federais. Câmara. Reportagem Pablo Mundim.
0: A gente acabou de falar dos incentivos aos data centers, aqueles galpões gigantes, verdadeiros supercomputadores que fazem a mágica da internet acontecer onde dia, guardando nossas fotos e fazendo funcionar a inteligência artificial.
1: Mas para entender como a gente chegou até aqui, vale a pena voltar um pouquinho no tempo e ver como a internet evoluiu ao longo das décadas.
0: Quem é dessa época vai lembrar, 30 anos atrás, navegar na web era aquela novela da conexão discada, cheia de bips, chiados e paciência.
1: Pois é, Nazi, de lá para cá tudo mudou. Hoje mais de 90% dos brasileiros estão conectados. E aquela internet lenta deu lugar a uma rede rápida, que tá na palma da mão, no celular, no trabalho e no nosso dia a dia.
0: Pois é, confira os detalhes dessa evolução na reportagem de Gabriela Noronha.
7: Quem lembra desse som inconfundível da conexão discada? Há cerca de 30 anos, esses bips e chiados significavam que alguém estava se conectando ao mundo novo. No Brasil, a internet começou a se popularizar no final dos anos 90 por meio de modems ligados à linha telefônica. Só na década de 2000, com a introdução da banda larga, foram possíveis conexões mais rápidas e estáveis, como explica Giovanni Almeida, professor da Faculdade de Ciências e Tecnologias em Engenharia da Universidade de Brasília.
8: No início era a tecnologia discada, então quem poderia ter acesso à internet era quem tinha um telefone em casa.
9: A e excelentíssima
8: depois então começa
9: estadual
8: a ter uma evolução, que é quando surge a tecnologia que a gente, né, chama de rede de telefonia celular. Então tem desde a primeira geração, né, aí por isso tem 1G, 2G, 3G, 4G e hoje 5G. Aí a partir da tecnologia 4G é que ficou mais forte, aí coincide com o uso do smartphone, surgimento do smartphone, que aí permite que hoje a gente tenha, né, esse acesso na palma da mão.
7: Com a expansão da infraestrutura de internet e a diversificação das tecnologias, cerca de 169 milhões de pessoas no Brasil já estão conectadas hoje. Segundo dados do Instituto Brasileiro de Geografia e Estatística, o IBGE, mais de 90% da população já tem acesso à rede. O que muitos não sabem é que, embora o destino final seja a tela do celular ou do computador, o caminho percorrido pelo sinal varia entre a fibra ótica, a rede móvel e o satélite. E de acordo com Thiago Brown, assessor do Departamento de Investimento e Inovação do Ministério das Comunicações, cada tecnologia atende a uma realidade geográfica e a diferentes necessidades de uso.
10: O que é muito importante a gente ter em mente é que todas essas tecnologias, seja satélite, telefonia móvel ou fibra ótica, elas se complementam, né? Então, naquela região onde é mais difícil chegar a fibra ótica, a gente consegue, através de uma comunicação telefonia móvel, levar conectividade banda larga para a população. E aí, mais difícil ainda, aquela região mesmo remota de rural, de fronteira, por exemplo, em estados que tem muita densidade de floresta, mas existe gente morando ali, existem brasileiros morando ali, a gente tem a solução via satélite para levar também.
7: O assessor do Ministério das Comunicações destaca ainda que, para além das experiências cotidianas, redes estáveis e ultra rápidas permitem o acesso a serviços públicos digitais como telemedicina e conteúdos educativos.
10: Com a chegada da internet de alta velocidade, a gente consegue levar saúde. Um especialista da área médica consegue fazer o atendimento desse brasileiro que está numa região rural, por exemplo, né? E aí acesso à educação nem se fala, né? A internet hoje tem todo o conteúdo de todos os tipos.
7: Para mais informações sobre as tecnologias disponíveis e a qualidade dos serviços prestados, basta consultar a página da Anatel na internet no endereço anatel.gov.br. A agência regula e fiscaliza o setor de telecomunicações, estabelecendo normas técnicas e mediando conflitos entre consumidores e operadoras. Reportagem Gabriela Noronha.
1: O Brasil colheu cerca de 361 milhões de toneladas na safra 2025-26, segundo estimativa da Companhia Nacional de Abastecimento, a Conab.
0: O volume representa alta de 2,6% em relação à temporada anterior. A área plantada também deve crescer, chegando a 83,5 milhões de hectares. Confira na reportagem.
11: A produção brasileira de grãos na safra 2025-2026 fechou o ciclo estimado em 361 milhões e 700 mil toneladas, segundo a Companhia Nacional de Abastecimento, a Conab. É o 12º e último levantamento para o período de setembro do ano passado a agosto deste ano. Os números mostram um aumento de 2,6% em relação à temporada anterior. A área de plantio estimada é de 83 milhões e 500 mil hectares, crescimento de 1,7% em comparação com o ciclo anterior. Os maiores aumentos de área estão nas lavouras de soja e milho. Segundo Nayara Bittencourt, diretora de Política Agrícola e Informações da Conab, as condições climáticas contribuíram para os dados estimados.
9: Então, em relação à soja, nós temos 180,4 milhões de toneladas colhidas. Esse resultado ele decorre tanto de uma expansão de área plantada e também das condições climáticas que foram bastante favoráveis nesse ano, com uma boa produtividade do ciclo. O milho também é uma cultura de destaque aqui, com 144 milhões de toneladas, também com condições climáticas bastante favoráveis nas principais regiões produtoras.
11: A Conab também apresentou uma estimativa para a próxima safra, de 2026 a 2027. A produção brasileira pode chegar a 366 milhões e 600 mil toneladas de grãos. Soja e milho apresentam tendência de crescimento. De acordo com a Conab, o resultado projetado reflete uma maior área semeada, o que compensa uma ligeira perda esperada na produtividade média nacional das lavouras. Quem comenta é o presidente da companhia, Silvio Porto.
12: Nós estamos apresentando aqui uma expectativa de crescimento de área praticamente para todas as culturas, mas nós estamos identificando uma redução de área no Rio Grande do Sul, mas nós estamos identificando também uma compensação dessa redução em outros estados.
11: O IBGE, que faz um levantamento anual da safra, estima para 2026 uma produção agrícola de 352 milhões e 900 mil toneladas, 2% acima do resultado registrado em 2025. Arroz, milho e soja representam 92,9% da produção estimada e ocupam 87,4% da área a ser colhida. Entre as regiões, o Centro-Oeste apresenta a maior estimativa de produção, seguido por Sul, Sudeste, Nordeste e Norte. E Mato Grosso é o maior produtor, com 32,1%, seguido por Paraná, Rio Grande do Sul, Goiás, Mato Grosso do Sul e Minas Gerais. Com locução de Thaís de Araújo, reportagem Luciana Colares de Holanda.
1: No mercado de carnes, também há projeção de alta nos próximos anos.
0: Segundo a Conab, o resultado será puxado pela produção de carne suína e de frango em 2026 e 2027.
13: Segundo projeções da Conab, Companhia Nacional de Abastecimento, a produção brasileira de carnes deve ultrapassar 34 milhões de toneladas neste ano e no próximo. O valor é 2% maior que o volume obtido em 2025 e foi influenciado sobretudo pela avicultura de corte e a suinocultura. De acordo com a Conab, o resultado permitirá um aumento nas exportações sem comprometer o abastecimento do mercado interno. Os dados divulgados nesta terça-feira também estimam alta na produção de ovos no país nos próximos anos. A publicação completa pode ser acessada no endereço www.gov.br/conab. Natália Koslick para a Voz do Brasil.
1: Atenção, participantes da Prova Nacional Docente.
0: O Instituto Nacional de Estudos e Pesquisas Educacionais Anísio Teixeira, o INEP, recomenda aos inscritos consultar com antecedência o local de prova, que será aplicada no próximo domingo, 20 de setembro.
1: As informações estão disponíveis no cartão de confirmação da inscrição no sistema PND.
0: Os portões serão abertos ao meio-dia, no horário de Brasília, e fechados pontualmente à 1 da tarde.
1: O resultado final está previsto para 15 de dezembro.
0: Mais informações em pnd.inep.gov.br.
1: Dicas do Enem.
14: Oi, meu nome é Davi Enzo e a minha pergunta é: quantas horas por dia eu preciso estudar?
1: A professora de biologia Maria Antônia Ferreira vai responder essa dúvida. Vamos conferir.
15: Para essa pergunta, não existe uma resposta exata, porque isso é muito individual de cada um. Eu diria para vocês focarem mais em qualidade de estudo e menos em tempo. Porque, por exemplo, se você estudar 2 horas por dia, mas essas 2 horas forem bem proveitosas com foco total, é mais eficiente do que 5 horas toda hora oscilando o foco. Então, eu acho que assim, o máximo possível possível que você consiga manter um bom rendimento, um bom foco ali nesse tempo de estudos. Lembre-se, no dia da prova vocês estarão realizando exercícios, vocês precisam estar preparados para responder questões. O Enem é muito mais do que simplesmente decorar um monte de teoria. Ele é uma prova de leitura, interpretação e preparação para responder exercícios.
1: As provas do Enem vão ser realizadas nos dias 8 e 15 de novembro. 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Local de conhecimento no interior do Amazonas, onde é possível acessar obras dos primeiros cientistas que pesquisaram a região.
0: Biodiversidade, populações ribeirinhas e recursos naturais estão entre os temas das pesquisas.
1: A biblioteca que fica em Tefé é um convite para pesquisadores, estudantes e qualquer pessoa que queira saber mais sobre a Amazônia brasileira.
0: Ela é um centro de pesquisa de excelência vinculado ao Ministério da Ciência, Tecnologia e Inovação.
16: Preservar a Amazônia é garantir vidas no planeta, mas para preservar é preciso conhecer, e é justamente esse o objetivo da biblioteca Henri Waterbeats. Às margens do Lago Tefé, no Amazonas, a biblioteca conta com 28 mil obras científicas dedicadas à região. Mais do que reunir livros, a biblioteca é há mais de 3 décadas uma guardiã da memória científica da Amazônia. A bibliotecária Graciete do Socorro Rolim conta um pouco sobre a sua história.
17: Nós temos vários títulos de vários viajantes naturalistas que andou aqui pela região amazônica. Se você quiser fazer uma pesquisa histórica dos primeiros estudos relacionados aqui na região, tanto na parte de biologia, botânica, zoologia, arqueologia, a parte da antropologia, esses livros, eles são fontes riquíssimos dessas informações.
16: O acervo conta com publicações sobre a conservação da biodiversidade, uso sustentável dos recursos naturais, estudos sobre populações ribeirinhas e diversidade socioambiental. A biblioteca é uma fonte de consulta para pesquisadores, estudantes e profissionais de diversas áreas. Localizada em uma região cercada por áreas protegidas, ela é o único local com conteúdo científico em um raio de mais de 500 quilômetros, como explica Graciete do Socorro Rolim.
17: Além da importância dela científica, né? O lugar é muito bonito. Tem os janelões de vidro. Então dá a vista direta para o Lago Tefé. A vista é muito linda.
16: Para saber mais sobre a biblioteca Henri Waterbeats, é só acessar a página mamirauá.org.br. Reportagem Cleide Lopes.
1: Os gabaritos preliminares do Exame Nacional de Avaliação da Formação Médica, o ENAMED, e da primeira etapa do Revalida já estão disponíveis para consulta.
0: O prazo para apresentar recursos termina nesta quinta-feira, dia 17 de setembro.
1: As versões definitivas do gabarito oficial da prova objetiva e o resultado definitivo serão publicados no dia 4 de dezembro.
0: O ENAMED avalia a formação médica, já o Revalida comprova diplomas médicos expedidos por universidades de fora do Brasil para exercício profissional no SUS.
1: Para mais informações, acesse gov.br/inep.
0: Conhecer o território indígena e seus caminhos pode fazer toda a diferença na hora de salvar uma vida.
1: Por isso foi implementado um projeto piloto em Dourados, no Mato Grosso do Sul, o SAMU Indígena.
0: A equipe conta com profissionais indígenas e reduzem mais da metade o tempo de resposta em emergências em saúde nos territórios.
18: Com atendimento na língua nativa, o SAMU Indígena funciona 24 horas por dia, 7 dias por semana, e atende cerca de 25 mil indígenas de 3 etnias que vivem na reserva Dourados, em Mato Grosso do Sul. Desde agosto do ano passado, quando foi implementado o projeto piloto, o serviço já registrou mais de 2.400 ocorrências, uma média de 204 atendimentos por mês. A secretária de Saúde Indígena do Ministério da Saúde, Lucinha Tremembé, diz que o SAMU Indígena dá mais celeridade aos atendimentos de urgência.
19: Com o SAMU, a gente consegue aí um fato muito importante, que é a redução do tempo de espera.
20: O número para acionar o serviço é o mesmo que funciona no restante do país, o 192. O que muda no caso do SAMU indígena é a equipe. Ao todo são 14 profissionais da saúde. 7 deles são indígenas e falam fluentemente português e guarani. A equipe também conhece bem a região, o que dá mais celeridade ao atendimento. O Everton Nunes, da etnia terena, é um dos enfermeiros que trabalham na viatura e fala da importância da rapidez na resposta ao chamado.
21: O que difere é que nós já conhecemos a aldeia, né? A gente sabe por onde conseguimos entrar, até porque em dia de chuva é mais difícil de entrar. Os condutores sabem, por aqui eu não posso passar, porque se eu passar por aqui, a minha VTR vai ficar. Essa questão de logística mesmo, da condução, do condutor levar a equipe até esse atendimento e até também do tempo resposta. Tempo é vida.
20: As comunidades indígenas da reserva de Dourados contam com o suporte de 2 unidades básicas de saúde indígena, 1 polo base e 1 distrito sanitário especial indígena. Mas nos casos de ocorrências mais graves, a equipe do SAMU leva o paciente para unidades de saúde e hospitais da região para atendimento especializado. Reportagem Graziele Bezerra.
1: Com as eleições chegando, é importante reforçar: o voto é livre e secreto.
0: Prática de assédio eleitoral no trabalho é crime.
1: Quem traz os detalhes é a repórter Larissa Graciano.
22: Nos últimos 4 anos, o Ministério Público do Trabalho recebeu quase 5.000 denúncias de assédio eleitoral. O voto é secreto, é um direito previsto na Constituição. Mas tem patrão, tem chefe que usa do cargo e do poder econômico para pressionar empregados a apoiar esse ou aquele candidato. E isso é crime. No começo, a prática do assédio eleitoral envolvia pressões diretas, como ameaça de demissão. Hoje, a maioria dos casos é mais velada, como mensagens do chefe com vídeo ou pesquisas eleitorais postadas em grupos da empresa ou enviadas diretamente ao trabalhador. Falas do patrão no ambiente de trabalho, sugerindo que a situação pode ficar difícil se determinado candidato vencer, é outro exemplo. E para configurar assédio, não precisa ser um ato repetido. É que essa pressão, esse constrangimento, ainda que feito uma única vez, tem potencial de gerar medo no trabalhador e direcionar seu voto, afirmou a advogada da União, Alessandra Lopes.
23: Sobretudo esse medo que a pessoa vai nutrir de ser penalizada, de ser removida, de ser transferida, né, de local, de ir para um local onde tem menos condições, de mudar a sua escala de trabalho, de perder o emprego também, né, no final das contas. A gente não quer que ninguém que esteja numa relação hierarquizada, que tenha poder econômico privilegiado, possa coagir outras pessoas e, portanto, desequilibrar o pleito.
22: Uma das provas mais comuns apresentadas pelo trabalhador são as conversas de WhatsApp. Por isso, a orientação para você que é dono de empresa ou coordenador de uma área e que tem poder hierárquico sobre seus trabalhadores é saber os limites do que pode e do que não pode, como alerta o procurador do trabalho, Igor Souza Gonçalves.
24: O empregador tem direito à sua liberdade de pensamento, à sua liberdade política, mas quando ele está dentro do ambiente empresarial, ainda que ele esteja num grupo de WhatsApp, numa conversa informal com aquele determinado trabalhador, ele deve se recordar que em muitos casos o que tá ali não é o CPF dele, é o CNPJ dele. Então, às vezes, esse tipo de brincadeira, esse tipo de mensagem, ele pode ter uma conotação e um potencial de constranger aquele determinado trabalhador. A gente já teve diversas condenações aí a valores vultuosos, né? Nas eleições de 2022, de 2024, a responsabilização de empregadores públicos e privados, condenações de dano moral coletivo que passaram e a casa dos milhões, né? Porque é um dano que se entende que não é só a liberdade de pensamento do trabalhador, é um dano a toda a democracia.
22: Abrir as portas da fábrica, da loja ou da repartição pública para que um candidato converse com os funcionários é outro tipo bem comum de assédio eleitoral e deve ser denunciado. Para prevenir a prática também no serviço público, foram realizadas mais de 50 palestras em vários órgãos federais. Houve ainda a assinatura de uma parceria para dar agilidade no encaminhamento das denúncias que podem ser feitas, por exemplo, no site do MPT, o Ministério Público do Trabalho. De Brasília, Larissa Graciano.
0: do Governo Federal.
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1: Fique agora com as notícias do Poder Judiciário do Congresso Nacional. Uma boa noite.
0: Boa noite, até amanhã.
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4: STF analisa petição referente ao relatório da PF no âmbito do caso Master.
5: STJ define que milhas e pontos de programas de fidelidade podem ser penhorados para pagar dívidas.
4: Mesários vão até o dia 3 de outubro para concluir o treinamento para as eleições 2026.
5: Boa noite, eu sou Leandro Bezerra.
4: E eu sou Walter Lima.
5: O plenário do Supremo Tribunal Federal realizou nesta terça-feira uma sessão extraordinária com o objetivo de analisar a petição 16662 referente ao relatório produzido pela Polícia Federal no âmbito do caso Master, relacionado ao ministro Alexandre de Moraes.
4: Na sessão de hoje, os ministros debateram questão de ordem apresentada pelo decano da Corte, ministro Gilmar Mendes.
5: Os ministros, neste primeiro momento, analisam se acompanham ou não o presidente do STF, ministro Edson Fachin, no sentido de julgar a petição 16662 separadamente da petição que faz questionamentos sobre a conduta do ministro André Mendonça nas investigações sobre o caso Master.
4: Depois houve o pedido de vista do ministro Flávio Dino para ter mais tempo para analisar o caso e o julgamento foi suspenso.
5: Milhas aéreas e pontos de programas de fidelidade podem ser penhorados para pagar dívidas.
4: O entendimento é do STJ, Fátima Uchoa.
6: A penhora é um ato processual que vincula bens do devedor ao pagamento de dívidas. Uma empresa credora pediu que operadoras de cartão de crédito e programas de fidelidade de companhias aéreas informassem a existência de pontos em nome de um devedor. O Tribunal de Justiça do Distrito Federal negou o pedido, mas no STJ a relatora ministra Nancy Andrighi destacou que a lei não impede, em regra, a penhora de pontos de fidelidade com valor econômico, que são considerados bens digitais integrantes do patrimônio do devedor. E no caso julgado, a empresa deverá indicar quais programas pretende consultar para que o tribunal de origem avalie a possibilidade de penhora.
5: Você já teve dificuldade para se desconectar do trabalho?
4: Para chamar a atenção para este problema, o TST e a Universidade de Brasília lançaram uma campanha sobre saúde mental. Larissa Batista.
25: A campanha tem um recado direto: sua saúde é a fronteira que o trabalho não pode ultrapassar. E ela mostra que o descanso também é cuidado. Os materiais serão divulgados durante o mês de setembro nas redes sociais da Justiça do Trabalho, em parceria com os 24 TRTs espalhados pelo Brasil. Não deixe de conferir. E se precisar de apoio emocional, ligue para o Centro de Valorização da Vida pelo número 188. As ligações são gratuitas e o atendimento é feito 24 horas por dia.
5: Mesários têm até o dia 3 de outubro para concluir treinamento para eleições 2026.
4: Capacitação pode ser feita pelo aplicativo Mesário ou pelo ambiente virtual de aprendizagem do TSE. Fábio Ruas.
26: Além da capacitação à distância, o treinamento também pode ser presencial, de acordo com a orientação de cada cartório eleitoral. O curso virtual reúne informações sobre os procedimentos que deverão ser adotados por quem vai trabalhar nas sessões eleitorais. O conteúdo foi atualizado para as eleições 2026 e contempla o novo fluxo de votação, com orientações práticas para o dia da eleição. Quem concluir o treinamento e trabalhar nos dois turnos poderá acumular 6 dias de folga.
5: Justiça Federal condena líder de esquema financeiro a mais de 23 anos de prisão por lavagem de dinheiro.
4: Decisão atendeu a pedido do MPF e também responsabilizou outros dois envolvidos na fraude. Carla Zanetti.
27: Segundo investigações, o esquema fraudulento operava a partir da cooptação de vítimas para contratação de empréstimos consignados de alto valor em instituições financeiras. Em troca, os suspeitos prometiam quitar as parcelas dos financiamentos e repassar os lucros do investimento para as vítimas. Entre 2019 e 2022, foram movimentados cerca de 156 milhões de reais. O réu líder do esquema foi foi condenado a 23 anos de reclusão por lavagem de dinheiro. Já os outros dois acusados já estão cumprindo as próprias penas.
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5: A você uma boa noite
4: e até amanhã.

0: Eldorado.
1: Eu sou Humberto Pinheiro e estes são os destaques de hoje do Jornal do Senado, que começa agora. Senado deve analisar projeto que protege recursos do Fundo Constitucional do Distrito Federal. Campanha busca conscientizar a população sobre a doação de órgãos. Senado vende mais de 20 mil livros na Bienal de São Paulo. Boa noite. O Senado Federal deve analisar o projeto de lei complementar que busca proteger os recursos do Fundo Constitucional do Distrito Federal. A proposta altera o novo arcabouço fiscal para garantir o funcionamento dos serviços essenciais da capital do país. Repórter Douglas Castilho.
2: O texto tem como objetivo central retirar o Fundo Constitucional do Distrito Federal, o FCDF, das restrições fiscais que recentemente passaram a limitar o aumento dos seus recursos. O FCDF é utilizado para manter as polícias militar, civil e penal, o Corpo de Bombeiros, a saúde e a educação de Brasília, mas passou a ter seu orçamento obrigatoriamente limitado nos anos em que a União registrar contas no vermelho. O consultor de orçamento do Senado, Sérgio Machado, demonstrou cautela com as idas e vindas de exceções às regras fiscais, porque podem prejudicar a transparência orçamentária.
3: O problema da inclusão sucessiva de exceções às regras fiscais é que isso traz prejuízo à transparência, à simplicidade do nosso sistema orçamentário e, em alguma medida, à própria efetividade da medida original. Por outro lado, é claro que há mérito em muitas dessas exceções. Afinal, estamos mesmo tratando de uma obrigação prevista constitucionalmente.
2: A lei do arcabouço fiscal já havia excluído expressamente o FCDF dos limites de controle de gasto, mas uma lei complementar aprovada em agosto estabeleceu uma regra geral que afetou os repasses ao fundo. O projeto agora apresentado altera esse quadro ao inserir uma exceção expressa para o FCDF, garantindo que seu reajuste volte a acompanhar integralmente a variação da receita corrente líquida. O projeto aguarda envio para as comissões do Senado.
1: Estamos em um mês marcado por campanhas de conscientização sobre diversos temas. Uma delas é o Setembro Verde, que alerta

0: às suas famílias, como explicou a médica nefrologista da Fundação ProRim, Amanda Meyer da Luz.
1: Durante todo esse mês, nós procuramos esclarecer dúvidas, combater mitos e principalmente estimular pessoas a ter essa conversa com a sua família sobre o seu desejo de serem doadores. Hoje nós sabemos que existem mais de 45 mil pessoas em uma lista de espera para um rim.
0: A doação pode acontecer em duas circunstâncias. A primeira é com doador vivo, quando estiver saudável e em condições para que o procedimento não prejudique sua saúde. A outra é com doador falecido, quando a morte encefálica é decretada. Amanda esclareceu que, nessa situação, a família é acolhida e consultada sobre a doação.
1: Após a confirmação, então, dessa morte encefálica, a família é acolhida e é consultada sobre a doação. Se houver, então, a autorização, são realizados, então, por último, exames para avaliar quais órgãos, né, podem ser aproveitados. Um deles, então, pode ser o rim. Então, a central de transplantes identifica o possível depois receptor, segundo os critérios clínicos, critérios de compatibilidade, tempo de espera e logística para a chegada do órgão na pessoa que será a receptora.
0: A doação e o transplante de órgãos e tecidos são incentivados por lei no Brasil, que prevê, na última semana de setembro, a realização de atividades de conscientização dos estudantes de todos os níveis de ensino. Quem deseja ser doador ou doadora de órgãos deve conversar com a família. Mais de 49.500 pessoas aguardam transplante de órgãos no Brasil, segundo a lista de espera do Ministério da Saúde.
2: Mais de 20 mil livros foram vendidos pela Livraria do Senado durante a Bienal do Livro de São Paulo, realizada neste mês. A Constituição Federal e títulos sobre a história do Brasil estiveram entre as obras mais procuradas. Outro destaque foi a coleção Em Miúdos, que leva a educação cidadã a crianças e jovens por meio de ilustrações e linguagem informal. A 28ª Bienal Internacional do Livro de São Paulo terminou no domingo, dia 13. O Senado levou ao público uma variedade de títulos e também apresentou iniciativas de educação legislativa, preservação da memória e participação popular. A reportagem é de Yasmin Rodrigues.
3: O Senado participou com cerca de 250 títulos publicados pela própria casa. O espaço também recebeu atividades sobre o arquivo e a biblioteca do Senado, a coleção Escritoras do Brasil, Sustentabilidade e o programa E-Cidadania, que aproxima a população do processo legislativo. A servidora do Senado, Paula Oda, explica que a proposta foi apresentar ao visitante diferentes formas de conhecer e se aproximar da casa.
4: O espaço de eventos, ele é muito interessante, porque a instituição tem a possibilidade de conversar com a sociedade aqui. E mais do que vir aqui só e vender livros, a gente tá aqui para representar a instituição, a gente tá aqui para demonstrar, né, tudo que a gente tem de melhor pro cidadão, que muitas vezes não conhece tudo isso.
3: Entre livros de história e legislação e documentos que preservam a memória do país, a presença na Bienal mostrou que aproximar o cidadão do legislativo também pode começar por algo tão simples quanto abrir um livro.
2: Um projeto que autoriza porte de arma de fogo para mulheres sob medida protetiva da Lei Maria da Penha avança no Senado. Ao defender o projeto, o relator, senador Flávio Bolsonaro, do PL do Rio de Janeiro, alegou que o agressor se aproveita da vulnerabilidade física da mulher para colocá-la novamente em risco e defendeu a concessão do porte. A reportagem é de Bruno Lourenço.
5: O projeto de lei que está pronto para ser votado na Comissão de Segurança Pública altera o Estatuto do Desarmamento para garantir o direito ao porte de arma de fogo a mulheres sob o amparo de medidas protetivas da Lei Maria da Penha. O texto também reduz a idade mínima de 25 para 18 anos, tanto para aquisição quanto para o porte de arma pelas vítimas. O relator, senador Flávio Bolsonaro, do PL do Rio de Janeiro, alegou que o agressor se aproveita da vulnerabilidade física da mulher para colocá-la novamente em risco e defendeu a concessão do porte.
6: A arma de fogo, caso assim deseje a mulher, sob medida protetiva de urgência, servirá como instrumento equalizador contra a diferença de força física existente entre ela e o agressor. Ressaltamos que o porte de arma de fogo não será obrigatório, mas apenas facultativo, somente para as mulheres sob medidas protetivas de urgência e que cumpram os requisitos arrolados no presente projeto de lei e no corpo normativo do próprio estatuto.
5: A CSP pode acrescentar alteração ao texto aprovado na Comissão de Direitos Humanos para deixar claro que, revogada a medida protetiva de urgência, cessará também a autorização excepcional para arma de fogo, mas nada impedirá a mulher de buscar a posse da arma dentro das regras gerais do estatuto.

0: Eleições 2026.
1: Nas eleições deste ano, presos em regime provisório poderão votar. No entanto, essa pode ser a última vez que brasileiros nessa condição participam das eleições. Isso porque a lei antifacção, que entrou em vigor em março de 2026, proíbe o alistamento eleitoral e o voto de pessoas presas, seja em regime definitivo ou provisório. Porém, o Tribunal Superior Eleitoral decidiu suspender esse trecho da legislação, permitindo que presos provisórios e adolescentes que cumprem medidas judiciais restritivas votem em outubro. O TSE argumentou que a lei antifacção viola o princípio da anualidade eleitoral, que impede mudanças na legislação a menos de um ano da eleição. O Supremo Tribunal Federal também pode julgar o tema para manter ou anular, em definitivo, o direito ao alistamento e ao voto do preso provisório. A Constituição já proíbe o voto de pessoas condenadas em decisão final. Nos últimos anos, a Justiça Eleitoral instalou cabines de votação em alguns estabelecimentos penais para garantir o direito dos presos. Em 2026, poderá votar o preso sem condenação definitiva que estiver com o título eleitoral em dia e tiver solicitado o voto. O prazo para o pedido terminou em maio. Com trabalhos técnicos de Eliseu Caires, o Jornal do Senado fica por aqui. Acompanhe agora as notícias da Câmara dos Deputados. Boa noite e até.

0: a política de reintegração de brasileiros deportados.
1: Gestantes poderão ter direito a condições especiais em concursos públicos.
0: Boa noite. Os deputados estão analisando a proposta que garante condições especiais para mulheres grávidas em concursos públicos. A repórter Fabielle Pires traz mais informações sobre a proposta.
2: Um projeto de lei em discussão na Câmara dos Deputados quer garantir que mulheres grávidas ou puérperas não sejam prejudicadas em concursos públicos por causa da gestação ou do parto. A autora da proposta, a deputada Denise Pessoa, do PT do Rio Grande do Sul, disse que apresentou o texto ao acompanhar notícias de gestantes prejudicadas em concursos. Em 2025, por exemplo, 3 grávidas passaram por dificuldades no concurso nacional unificado ao não conseguirem da banca organizadora autorização para assistir de forma remota ao curso de formação em caso de parto. Pelo texto em discussão na Câmara, candidatas impossibilitadas de participar de qualquer etapa de concurso público em razão da gestação, parto ou puerpério terão direito a participar remotamente da fase do certame quando houver compatibilidade com a situação de saúde, desde que essa forma de participação não frustre o caráter competitivo do concurso. A proposta também permite a realização da prova em segunda chamada, quando a candidata não puder comparecer no dia previsto em edital, com nova data a ser agendada pela banca organizadora. A impossibilidade deverá ser comprovada antes ou imediatamente após a realização da prova, mediante documento assinado por profissional médico. O direito será garantido em qualquer estágio da gestação para todas as etapas do concurso, independentemente de previsão expressa no edital. Segundo a autora do projeto, Denise Pessoa, a segunda chamada e a participação remota de gestantes em etapas de concurso público já vem sendo conquistadas na justiça.
3: Essa proposta ela é importante porque ela combate e enfrenta uma desigualdade que atinge as mulheres. A gente sabe que essa é um caso que já apareceu, como eu disse, em vários concursos, especialmente no concurso nacional unificado, e que decisões judiciais já garantiram o direito às mulheres. E, portanto, a gente transforma em legislação algo que já vem sendo reconhecido em processos judiciais. É importante que as mulheres elas possam correr em condições iguais e elas não precisem ser punidas por uma condição física que não deveria ser um fator de exclusão.
2: O projeto que garante a gestantes ou puérperas condições diferenciadas em concursos públicos foi aprovada pela Comissão de Administração e Serviço Público. O texto ainda vai passar pelas Comissões de Defesa dos Direitos da Mulher e de Constituição e Justiça. Da Rádio Câmara de Brasília, Fabielle Pires.
4: Economia.
1: Josenildo, do PDT do Amapá, defende a aprovação de projeto que cria regras para reduzir a burocracia. Autor da matéria, ele explica que o objetivo é digitalizar processos de licenciamento com prioridade para microempresas, pequenos negócios e empreendedores individuais.
0: Josenildo propõe que os órgãos públicos deixem de exigir documentos já disponíveis bases de dados governamentais. O deputado aponta que a integração dos sistemas vai reduzir custos, acelerar as decisões administrativas e melhorar o ambiente de negócios.
1: Carlos Veras, do PT de Pernambuco, apoia projeto que regulamenta a criação e o funcionamento das cooperativas solidárias. O texto define essas entidades como sociedades sem fins lucrativos e voltadas à promoção social, geração de renda e superação das desigualdades.
0: Carlos Veras entende que o projeto oferece a essas cooperativas tratamento tributário diferenciado e prioridade em licitações públicas. Além disso, a proposta regulamenta a atuação das cooperativas em finanças solidárias e em plataformas digitais de trabalho.
1: João Carlos Bacelar, do PL da Bahia, pediu informações à Casa Civil sobre a regulamentação de incentivos fiscais para sistemas de armazenamento de energia por baterias. Ele quer saber como o governo pretende incluir essa tecnologia no regime especial de incentivos para o desenvolvimento da infraestrutura, o REID.
0: O deputado pede esclarecimentos sobre o andamento da regulamentação e os estudos técnicos, fiscais e regulatórios relacionados ao tema. João Carlos Bacelar argumenta que a medida pode incentivar investimentos e fortalecer a infraestrutura do setor elétrico.
1: Projeto de Heloísa Helena, da Rede Saúde do Rio de Janeiro proíbe as apostas esportivas online no Brasil. A parlamentar argumenta que a expansão das bets contribui para o endividamento das famílias e para o aumento do transtorno relacionado ao vício em jogos.
4: O que acontece hoje é que as pessoas não precisam nem se deslocar de casa, como se fazia antes, para jogar nos cassinos, nos bingos ou em qualquer lugar. As pessoas com um celular, elas podem ter toda a sua vida destruída. São muitos casos de ludopatia já diagnosticados, casos gravíssimos de famílias inteiras que perdem tudo que têm, muitos jovens suicidam em função dessa jogatina que são as bets. Então nós entendemos que é de fundamental importância que elas sejam proibidas.
0: Heloísa Helena critica a regulamentação do setor e alerta que a arrecadação tributária obtida com as apostas não compensa os impactos sociais causados pelo vício em jogos. Ela acrescenta que grande parte dos recursos movimentados por essas plataformas vai para o exterior.
5: Trabalho.
1: Delegado Éder Mauro, do PL do Pará, defende a criação de uma política de qualificação profissional e reinserção no mercado de trabalho para pais de pessoas com deficiência após a morte de quem era cuidado. A proposta prioriza esse público em programas federais de capacitação e intermediação de emprego.
0: Delegado Éder Mauro afirma que os beneficiários também poderão receber acompanhamento psicossocial e participar de ações de empreendedorismo. Ele argumenta que a ideia é reduzir a vulnerabilidade de famílias que deixaram o mercado de trabalho para exercer o cuidado contínuo.
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5: Relações Exteriores.
1: A proposta que cria política para a reintegração de brasileiros deportados ou repatriados avançou na Câmara. A repórter Silvia Munhato tem mais detalhes.
7: A Comissão de Previdência, Assistência Social, Infância, Adolescência e Família da Câmara dos Deputados aprovou o projeto que cria a política Reintegra Brasil. O objetivo é apoiar a reinserção social e profissional de brasileiros que retornam ao país após repatriação ou deportação. Em 2025, 3.924 brasileiros foram deportados pelos Estados Unidos e outros 3.050 tiveram que sair da União Europeia. A deputada Rogéria Santos, do Republicanos da Bahia, relatora do texto, destacou que esses brasileiros chegam ao país com dificuldades econômicas, mas também com outros problemas.
8: Existe um outro pormenor também, que na sua maioria eles retornam ao Brasil, inclusive indocumentados, com seus documentos expirados, com dificuldades de acessar o poder público, inclusive em relação à saúde. E aí a política, ela vem trazendo exatamente esse bojo para acolher e reintegrar esses brasileiros.
7: Entre as medidas previstas está a criação de unidades de recepção nos pontos de entrada no país, com encaminhamento para abrigos temporários ou auxílio para transporte até o município de origem. Também deverá ser ofertado atendimento psicológico e assistência social, além da criação de espaços de convivência para mães e filhos e apoio para a localização de parentes no Brasil. O texto ainda concede atendimento prioritário no Cadastro Único para Programas Sociais e prioridade no acesso ao Bolsa Família e ao benefício de prestação continuada. Outras ações estão relacionadas à empregabilidade das pessoas e à proteção de bens adquiridos no exterior. A proposta, que cria uma política de acolhimento de deportados e repatriados, será analisada agora pelas comissões de Finanças e Tributação e de Constituição e Justiça. Da Rádio Câmara de Brasília, Silvia Munhato.
5: Desenvolvimento Regional.
0: Sérgio Brito, do PSD da Bahia, solicita a realização de uma audiência pública para discutir o projeto que transfere às assembleias legislativas a competência para criar municípios. A ideia é impulsionar o desenvolvimento regional de distritos com potencial econômico.
5: A criação de novos municípios tem relação direta com o desenvolvimento regional. Tem distritos e comunidades que comprovadamente têm capacidade de crescer, se desenvolver, gerando renda e progresso para centenas de regiões pelo Brasil. O projeto estabelece critérios claros e responsáveis, assegurando que novas unidades administrativas tenham viabilidade econômica, social e estrutural, garantindo a sustentabilidade e melhor prestação de serviços à população.
1: Sérgio Brito cita como exemplos os distritos baianos de Roda Velha e Rosário para defender a proposta. Segundo o deputado, o projeto estabelece critérios técnicos para a criação dos municípios e pode facilitar o acesso da população a serviços públicos, além de o desenvolvimento regional.
0: Da Vitória, do PP do Espírito Santo, defende a aprovação de projeto que permite transformar a ocupação regular de terrenos de marinha em direito de uso registrado em cartório. Pela proposta de sua autoria, a União permanece como proprietária enquanto o morador passa a ter o domínio útil do imóvel.
1: Da Vitória explica que a medida alcança ocupantes inscritos na Secretaria do Patrimônio da União com posse pacífica há pelo menos 5 anos. O texto mantém a cobrança anual pelo domínio útil do terreno, além da taxa devida quando esse direito for transferido a outra pessoa.
0: Está pronto para a pauta da Comissão da Amazônia o relatório de Dilvanda Faro, do PT do Pará, ao projeto que amplia garantias em desapropriações por utilidade pública. O texto determina processo prévio e proteção reforçada a comunidades tradicionais e famílias de baixa renda.
1: De acordo com Dilvanda Faro, o projeto supera a lógica patrimonial ao incorporar dimensões sociais, culturais e territoriais, garantindo a manifestação prévia dos atingidos e reconhecendo o valor subjetivo da terra.
0: É de Elmar Nascimento, do União da Bahia, projeto para levar perícias médicas do INSS a localidades de difícil acesso. Entre os critérios previstos estão distância superior a 100 quilômetros da agência mais próxima, problemas de deslocamento da população e demanda reprimida pelo atendimento.
1: A proposta de Elmar Nascimento determina que o atendimento ocorra pelo menos uma vez por mês nessas localidades. Ele explica que, ao cumprir a medida, o INSS poderá utilizar unidades móveis, realizar mutirões, recorrer à telemedicina ou deslocar peritos para os municípios.
9: Meio ambiente.
0: Gleisi Hoffmann, do PT do Paraná, quer proibir a exportação de animais destinados ao abate ou a engorda para abate no exterior. A medida vale para bovinos, búfalos, ovinos, caprinos, suínos e equídeos e prevê multas de até R$20.000 por animal, além de outras sanções para quem descumprir a regra.
1: Gleisi Hoffmann ressalta que a proposta não impede a exportação de animais para reprodução, pesquisa e conservação. Segundo a deputada, a iniciativa amplia a proteção e o bem-estar animal e, ao mesmo tempo, estimula o processamento da carne no Brasil, gerando mais valor e emprego no país.
0: Baleia Rossi, do MDB de São Paulo, defende o projeto que autoriza o sepultamento de animais de estimação em jazigos pertencentes à família do tutor, em cemitérios públicos e privados. Ele argumenta que a proposta reconhece o vínculo afetivo entre os tutores e seus animais.
1: De acordo com Baleia Rossi, o projeto estabelece critérios para o sepultamento dos animais, como a comprovação de que a morte não foi causada por doença infecto-contagiosa. Ele afirma que a medida também exige autorização prévia da administração do cemitério.
0: Mário Frias, do PL de São Paulo, é um dos autores da proposta que endurece as regras de proteção aos animais. A ideia é aumentar as penas para crimes de maus tratos, tornar esses crimes hediondos e e determinar a perda da guarda dos animais pelos condenados.
1: O texto, que tem apoio de Mário Frias, também prevê educação sobre proteção animal nas escolas, atendimento veterinário público com castração gratuita e a criação de um cadastro nacional de pessoas condenadas por crimes contra animais.
9: Justiça.
0: Está pronto para ir a plenário o projeto que prevê punições para quem interditar idoso de forma abusiva. A repórter Paula Bittar explica a proposta.
10: A Comissão de Constituição e Justiça da Câmara aprovou um projeto que cria sanções civis e penais para quem tentar interditar idosos de forma abusiva ou fraudulenta. O objetivo é impedir que familiares ou pessoas de confiança utilizem processos judiciais de interdição para assumir o controle de bens e rendimentos de idosos que ainda possuem plena capacidade. O relator, deputado Felipe Carreiras, do PSB de Pernambuco, considerou que é necessário garantir o caráter de medida excepcional para a curatela, com o objetivo apenas de assegurar apoio aos que não consigam praticar atos da vida civil de forma autônoma. Para ele, utilizar a medida com finalidade patrimonial e sucessória representa evidente desvio de finalidade e vulnera direitos fundamentais à liberdade, à autonomia privada, ao patrimônio e à dignidade da pessoa humana. O texto aprovado define a tentativa de curatela por má-fé como motivo para excluir o herdeiro da sucessão, resultando na perda do direito à herança. Além da sanção civil, o projeto altera o Estatuto da Pessoa Idosa para aumentar a punição nos casos de apropriação ou desvio de bens. A pena para esse crime, que é de reclusão de 1 a 4 anos e multa, será aumentada de 1/3 até a metade se ele for praticado mediante a instauração de processo de curatela abusiva ou fundada em motivos falsos. A proposta também atualiza termos legais e permite que o juiz reconheça a intenção de enganar de forma mais ágil durante o processo, evitando que a lentidão da justiça beneficie herdeiros de má fé. A proposta, que cria sanções civis e penais para quem tentar interditar idosos de forma abusiva ou fraudulenta, ainda será analisada pelo plenário. Da Rádio Câmara de Brasília, Paula Bittar.
9: Segurança Pública.
1: Projeto de defensor Stélio Denner, do União de Roraima, inclui na Lei Maria da Penha o monitoramento eletrônico do agressor como medida protetiva de urgência em situações de alto risco à mulher. Segundo o deputado, a iniciativa visa conter a escalada do feminicídio no Brasil.
0: Pelo texto de defensor Stélio Denner, o juiz deverá observar novos critérios para conceder a medida protetiva, como casos de ameaça grave, histórico de agressões e perseguição. O texto também prevê a integração da tornozeleira eletrônica com mecanismos de alerta direto à vítima.
9: Direitos Humanos.
1: Amanda Gentil, do PP do Maranhão, recomenda a aprovação de proposta de emenda à Constituição que inclui a primeira infância como etapa prioritária na proteção dos direitos e garantias das crianças. Relatora da matéria, ela propõe reforçar a obrigação do poder público no desenvolvimento integral até os 6 anos de idade.
0: O substitutivo de Amanda Gentil determina que União, Estados, Distrito Federal e atuem de forma integrada em políticas para a primeira infância. O texto também exige a divulgação dos recursos destinados a essas ações e inclui creches e visitas domiciliares entre as medidas previstas.
9: Educação.
1: Jorge Sola, do PT da Bahia, defende a ampliação das escolas públicas em tempo integral, especialmente no ensino médio. Para o deputado, a política é também uma medida de enfrentamento ao crime organizado, já que é nessa faixa etária que adolescentes são mais vulneráveis ao aliciamento.
11: Oferecer escola de tempo integral, ou seja, segunda a sexta, de manhã e de tarde, o dia todo, com alimentação durante todo o dia, com formação profissional, com qualificação em várias áreas, cultura, esporte, línguas, e você com isso permite, né, que esse adolescente tenha uma melhor formação e perspectivas futuras, sendo afastado do risco da cooptação pelo crime organizado.
0: Jorge Sola acrescenta que a Bahia já conta com mais de 70 escolas de ensino médio reformadas ou construídas, com laboratórios, auditórios e espaços esportivos, e que outras 252 serão entregues. Ele aponta que a parceria com o Programa Federal Pé de Meia ajudou a reduzir a evasão escolar.
1: Termina agora o jornal Câmara dos Deputados, produzido pela Rádio Câmara, com trabalhos técnicos de Wellington Teles e apresentação de Luciana Vieira e Val Monteiro. Boa noite.
0: A Voz do Brasil volta amanhã. Uma boa noite para você.
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1: Olá, gente bacana do Arugudais de Pontal, desta linda terça-feira, 15 de setembro do ano de 2026. 20 horas e 6 minutos. Good night para você em casa, descansando, dever cumprido, um ótimo descanso, muita gente na estrada, voltando para casa, um ótimo retorno. Você aí no seu trabalho noturno, em qualquer lugar que vocês estejam, alcançando o nosso sinal, obrigado pela sintonia. E hoje nós comemoramos dia do musicoterapeuta, também dia da independência da América Central, dia do idoso japonês, santo de hoje Nossa Senhora das Dores. Hoje também é uma data muito especial para você que está completando mais uma primavera. Parabéns, felicidades mil, porque o Manuel França juntinho com vocês até às 23 horas com o nosso Good Night Pontal. Ei, nunca desista dos seus sonhos. Milagres acontecem todos os dias. Ei, acredite em Deus e siga em frente.
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1: Chegando a primeiríssima do nosso Good Night Pontal, o Rei Roberto Carlos, Jesus Cristo.

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4 minutos. Ei, a paz que procura está no silêncio que não faz. Chegando aí ao seu Valença Tomara.

0: se dizer que o samba veio do morro.
1: Não veio do morro.
0: A esposa que foi pro morro.
1: É, exato. Não, foi pra todo mundo. 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